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1: 10:38.

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2: 10:53.

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1: 11:38.

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1: 11:55.

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3: Meia-noite e 18.

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1: Meia-noite e 45.

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3: 1:38.

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1: 1h47.
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2: 12:23.

0: 12h57.
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1: 3:14.

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1: 3:17.

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1: 3:35. Okay.

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2: 3:49.

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1: 4:15.
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1: 4h23.

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1: 4:31.
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1: 4:48.

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2: 5 e 12.

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3: 5:38.

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2: 5:50.
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1: 6:22.
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1: 91.7 6:37.
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1: 6h52.
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1: 74.
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3: 7:12.
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0: 7h20.
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2: 7h32. 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
1: Uai, capataz, tá ficando louco?
2: Louco. Só roqueirinha aí, fi.
1: Começou a dar trabalho, mas deixa ela.

0: Muito obrigado.
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2: 7h45.
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1: 7h55.
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para sempre seja louvado. Bom dia. Sejam todos bem-vindos à nossa celebração. Acolhemos a todos os presentes na Igreja Matriz e também aqueles que nos acompanham através da Rádio Ipiranga e das redes sociais de nossa paróquia. Rezaremos hoje pelas intenções trazidas em nossos corações, pelas intenções colocadas aos pés do altar e pelas seguintes intenções. Laurici Pinheiro, sétimo dia de falecimento. Maria Amália Meira Teufrate, sétimo dia de falecimento. Valtemar Coppe, sétimo dia de falecimento. Pedro Raifur, sétimo dia de falecimento. Erocildes Antunes de Oliveira, sétimo dia de falecimento. Pelo tom da vida, de Matilde Cape Mansi. Comentário inicial. Irmãos e irmãs, somos todos chamados a espalhar a verdade de Jesus Cristo, nosso Senhor, o único caminho para a salvação eterna. Não sintamos medo de defender a nossa fé e sejamos solidários à conversão dos que ainda não se entregaram ao amor de Deus. Reconhecendo o sacrifício de Jesus Cristo por nós, acolhamos o padre Felipe Colodel e os demais integrantes, iniciando a nossa celebração cantando.

0: Em nome do Pai, e do Filho, e do Espírito Santo.
1: Amém. Amém.
0: A graça de nosso Senhor Jesus Cristo, o amor do Pai, e a comunhão do Espírito Santo estejam convosco.
1: Bendito seja Deus que nos reuniu no amor de Cristo.
0: No dia em que celebramos a vitória de Cristo sobre o pecado e a morte, também nós somos convidados a morrer para o pecado e ressurgir para uma vida nova. Reconheçamo-nos necessitados da misericórdia do Pai. Confessemos os nossos pecados. Confesso a Deus Todo-Poderoso e a vós, irmãos e irmãs, que pequei muitas vezes por pensamentos e palavras, atos e omissões, por minha tão grande culpa. E peço à Virgem Maria, aos anjos e santos, e a vós, irmãos e irmãs, que rogueis por mim a Deus, nosso Senhor. Deus Todo-Poderoso, tenha compaixão de nós, perdoe os nossos pecados e nos conduza à vida eterna. Amém. Senhor, tende piedade de nós.
2: Senhor, tende piedade de nós.
0: Cristo, tende piedade de nós.
2: Cristo, tende piedade de nós.
0: Senhor, tende piedade de nós.
2: Senhor, tende piedade de nós.
0: Cantemos com alegria o nosso hino de louvor.

0: Oremos. Concedei-nos, Senhor, a graça de sempre temer e amar vosso santo nome, pois nunca cessais de conduzir os que firmais solidamente no vosso amor. Por nosso Senhor Jesus Cristo, vosso Filho, que é Deus, e convosco vive e reina na unidade do Espírito Santo, por todos os séculos dos séculos.
1: Amém.
2: Primeira leitura, leitura do livro do profeta Jeremias. Jeremias disse: Eu ouvi as injúrias de tantos homens e os vi espalhando o medo em redor. Denuncia-o, denunciemo-lo. Todos os amigos observavam minhas falhas. Talvez ele cometa um engano e nós poderemos apanhá-lo e desforrar-nos dele. Mas o Senhor está ao meu lado, como forte guerreiro. Por isso, os que me perseguem cairão vencidos. Por não terem tido êxito, eles se cobrirão de vergonha. Eterna infâmia que nunca se apaga. Ó Senhor dos exércitos, que provas o homem justo e vê os sentimentos do coração. Rogo-te, me faças ver tua vingança sobre eles, pois eu te declarei a minha causa. Cantai ao Senhor, louvai o Senhor, pois ele salvou a vida de um pobre homem das mãos dos maus. Palavra do Senhor.
1: Graças a Deus.

0: Leitura da carta de São Paulo aos Romanos. Irmãos, o pecado entrou no mundo por um só homem. Através do pecado entrou a morte. E a morte passou para todos os homens, porque todos pecaram. Na realidade, antes de ser dada a lei, já havia pecado no mundo. Mas o pecado não pode ser imputado quando não há lei. No entanto, a morte reinou desde Adão até Moisés, mesmo sobre os que não pecaram como Adão, o qual era a figura provisória daquela que devia vir. Mas isso não quer dizer que o dom de graça de Deus seja comparável à falta de Adão. A transgressão de um só levou a multidão humana à morte, mas foi de modo bem superior que a graça de Deus, ou seja, o dom gratuito, concedido através de um só homem, Jesus Cristo, se derramou em abundância sobre todos. Palavra do Senhor.
1: Graças a Deus.

0: Senhor esteja convosco.
1: Ele está no meio de nós.
0: Proclamação do Evangelho de Jesus Cristo segundo Mateus.
1: Glória a vós, Senhor.
0: Naquele tempo, disse Jesus aos seus apóstolos: Não tenhais medo dos homens, pois nada há de encoberto que não seja revelado, e nada há de escondido que não seja conhecido. O que vos digo na escuridão, dizei-o à luz do dia. O que escutais ao pé do ouvido, proclamai sobre os telhados. Não tenhais medo daqueles que matam o corpo, mas não podem matar a alma. Pelo contrário, temei aquele que pode destruir a alma e o corpo no inferno. Não se vendem dois pardais por algumas moedas? No entanto, nenhum deles cai no chão sem o consentimento do vosso Pai. Quanto a vós, até os cabelos da vossa cabeça estão todos contados. Não tenhais medo. Vós valeis mais do que muitos pardais. Portanto, todo aquele que se declarar a meu favor diante dos homens, também eu me declararei em favor dele diante do meu Pai que está nos céus. Aquele, porém, que me negar diante dos homens, também eu o negarei diante do meu Pai que está nos céus. Palavra da salvação.
1: Glória a vós, Senhor.

0: simplesmente para conhecer um pouquinho o meu auditório que fica aqui nas minhas costas, aqueles que estão escutando também pela rádio. Vamos contemplar hoje, no 12º Domingo do Tempo Comum, algo muito belo e que resume muito bem toda a nossa vida espiritual. Quando eu cheguei na sacristia, ninguém me conhecia. E os coroinhas me observaram com um rosto de incógnita. E normalmente o padre, o que ele faz? Ele se apresenta. Mas eu não. Depois de cumprimentar, eu fiz uma pergunta que para eles foi um pouco assim, surpresa. Perguntei para os coroinhas, o que, que vocês têm medo? E cada um deles começaram a dar uma resposta diferente. Uns, assim, mais corajosos, falaram, padre, eu não tenho medo de nada. Sou totalmente corajoso. Mas os ganhadores, obviamente, foram aranha, cobra, e um que outro falou, meu maior medo é dormir na homilia. Depois vocês investiguem quem falou o quê. E é interessante nós perguntarmos que existem coisas que realmente temos medo. Mas o medo não é dessas coisas em si. Talvez um pouquinho a repugnância que esses animais eles trazem na nossa vida. Mas o maior medo que nós temos em relação a isso é aquilo que nós podemos perder. Por que eu tenho medo de uma aranha, de uma cobra? Porque talvez, se essa aranha ou essa cobra me picarem, eu posso perder algo muito valioso para mim. Minha saúde, um membro, a vida. Então, nós colocamos na nossa vida uma hierarquia de medos, que nós não gostamos de perder coisas. E o Evangelho de hoje, ele é muito belo, porque ele não comenta de uma hierarquia de medos. Jesus, quando fala do medo, ele está querendo nos ensinar sobre o amor. O Evangelho de hoje, ele fala sobre a hierarquia que nós temos que ter para amar cada vez mais. Quanto mais valorizamos alguma coisa, mais amamos. Se nós temos um bandido que nos diz a carteira ou a vida, obviamente entregaremos a carteira para esse bandido, porque a vida vale muito mais. Eu amo muito mais a vida do que a minha carteira. Eu temo muito mais perder a vida do que perder a minha carteira. E nós vemos nessa dinâmica algo que Jesus nos quer ensinar de modo muito profundo. Porque nós amamos as coisas. Mas chegará um momento, e vai chegar, que nós encontraremos uma encruzilhada na nossa vida. Do que realmente eu amo mais? E é a partir daqui que nós começamos a ter diversas respostas. Porque muitas vezes eu posso amar completamente a minha vida, não a vida daquela pessoa que eu decidi caminhar e chegar até o céu, que é o meu marido e a minha esposa. Muitas vezes eu quero amar mais o meu sucesso, e para isso eu consigo transgredir algumas regras, enganar outras pessoas, porque aquilo que eu mais aprecio é aquela conquista que eu busco. Coisas que em si não estão mal, mas nós acabamos percebendo que o nosso amor, ele está desorganizado. E Jesus, no Evangelho de hoje, ele nos convida a organizar este amor, a dizer, essa encruzilhada na sua vida vai chegar. Muitas vezes você vai ter que decidir pelo bem, mas saiba qual bem decidir. Aqui ele fala que nós temos duas vidas, essa nesta terra que nós temos que desfrutar, nós temos que apreciar, nós temos que desgustar, mas aquela do céu é aquela que importa. E quantas vezes eu esqueço daquilo que está por vir e só penso no que eu vivo aqui? Nós sabemos aonde queremos chegar. Padre, eu tenho uma luta constante para conquistar esta virtude. Paciência, porque o meu marido, em 40 anos de casado, ele não sabe que o pote de açúcar vai na porta de baixo, não na porta de cima. E depois de 40 anos, ele sempre erra. E todas as vezes que acontece isso, ele dá aquele sorrisinho e eu fico muito braba. E eu tenho vontade de quebrar tudo e jogar o pote de açúcar na cabeça dele. Mas eu sei que ele não vai mudar, porque já estamos 40 anos casados. E você busca a paciência. E Jesus te dá as oportunidades da paciência. E você acaba não percebendo o quão grandes são essas oportunidades para a nossa vida que é no céu. Assim como o nosso marido, tantas outras virtudes. Estou lutando para ser fiel. Mas quantas ocasiões de infidelidade eu encontro? Eu quero mudar de vida, mas eu permaneço no mesmo ambiente de amigos. Permaneço vivenciando os mesmos lugares. Será que eu vou conseguir? Será que eu dou o valor a realmente aquela vida que importa? Estou buscando a castidade na minha vida. Viver uma vida santa, pura. Faço o bom propósito, mas ao mesmo tempo quero permanecer como sempre. E aí nós percebemos que o nosso coração, ele não está organizado. A direção dele não está ao céu. E essa experiência é muito bela, porque nós percebemos que o nosso coração, ele está bem direcionado quando nós temos paz. E a paz é um fruto muito visível quando nós nos confessamos. Quando vocês se confessam, vocês não têm a sensação de que sai um peso, né? Muitas vezes as pessoas fazem assim, padre, perdi um peso que estava aqui no meu ombro. E isso é real, porque quando você se confessa, você organiza a sua vida, você prioriza os seus amores. E você, esposa, saindo daquele confessionário, você olha aquele seu marido com aquele sorriso maroto, mas agora não importa que o pote de açúcar está na porta errada. Porque para isso, agora é contingente, você encontrou o essencial na sua vida. Não importa, porque você descobriu aonde o seu coração está chamado a chegar. Nós estamos chamados a chegar ao céu. E isso é belíssimo, porque o evangelho de hoje não termina nesses medos. Não termina em qual é a minha hierarquia de amores. Mas termina com uma verdade de Jesus. Jesus, ele comenta, não se preocupem. Eu estou com vocês. O nosso amor a Cristo, ele não está garantido. E a gente prova isso todos os dias, nas batalhas, nas tentações, em tudo. Mas uma coisa é certa, nós temos a certeza e a garantia do amor dele por nós. Ele jamais nos abandona. E é isso que Cristo quer nos ensinar no dia de hoje. Nós organizando, direcionando, vendo qual é a hierarquia dos meus amores, eu consigo perceber, em primeiro lugar, que Ele me ama. Posso não sentir. Pode parecer que estou sozinho nessa barca do mundo. Mas Ele, derramando o Seu sangue na cruz, mostra que me ama. E isso basta. Então nós não precisamos temer. Porque, como diz aqui na frente, Deus está conosco. Pode parecer que não percebamos. Pode parecer que estejamos sozinhos nessas lutas e nessas batalhas. Mas Ele sempre está do nosso lado. Que a liturgia de hoje nos favoreça essa certeza de que Cristo permanece conosco. E é isso que deve dar sentido para a nossa vida. E assim aqueles medos que possam surgir possam ser baseados e escondidos nesse amor que Ele nos dá. Aproveitemos muito para entregar o nosso coração a Ele e dizer, Jesus, toma conta da minha vida, toma posse do meu coração. Louvado seja nosso Senhor Jesus Cristo, para sempre seja louvado. Nos colocamos de pé.
1: Creio em Deus Pai Todo-Poderoso, Criador do céu e da terra, e em Jesus Cristo, seu único Filho, nosso Senhor, que foi concebido pelo poder do Espírito Santo, nasceu da Virgem Maria, padeceu sobre Pôncio Pilatos, foi crucificado, morto e sepultado, desceu à mansão dos mortos, ressuscitou ao terceiro dia, subiu aos céus, está assentado à direita de Deus Pai Todo-Poderoso, de onde há de vir a julgar os vivos e os mortos. Creio no Espírito Santo, na Santa Igreja Católica, na comunhão dos santos, na remissão dos pecados, na ressurreição da carne, na vida eterna. Amém.
0: Irmãos e irmãs, Jesus não nos prometeu uma vida isenta de provações. Rezemos com confiança a Deus Pai para que acolha nossas preces comunitárias, dizendo: Atendei-nos, Senhor,
1: pelo vosso imenso amor.
2: Pela Santa Igreja, que desde o princípio conta com o testemunho do Evangelho, pelos santos e mártires que doam suas vidas por Jesus Cristo, que é a verdade, rezemos.
1: Atendei-nos, ó Senhor, pelo vosso imenso amor.
2: Pelos líderes de todas as esferas, para que não tenham medo de defender o mistério da salvação frente aos desafios e tentações mundanas, rezemos.
1: Atendei-nos, ó Senhor, pelo vosso imenso amor.
2: Pelas famílias e casais, para que eduquem seus filhos, assim como Jesus nos ensina no Evangelho, rezemos.
1: Atendei-nos, ó Senhor, pelo vosso imenso amor.
2: Pelos cristãos que são perseguidos, na Coreia do Norte, Somália, Iêmen, Sudão, Eritreia, Síria, Nigéria, e de todos os outros países em que atualmente são proibidos de professar a fé católica, rezemos.
1: Atendei-nos, ó Senhor, pelo vosso imenso amor.
2: Por todos nós aqui reunidos, para que nos declaremos a favor de Jesus Cristo diante dos homens, confiantes de que Ele declarará em nosso favor diante do Pai, rezemos.
1: Atendei-nos, ó Senhor, pelo vosso imenso amor.
2: Façamos juntos a oração do dizimista. Recebei, Senhor,
1: o meu dízimo, não é uma esmola, porque não sois mendigo. Não é uma simples contribuição, porque não precisais dela. Esta oferta, Senhor, representa meu reconhecimento, minha gratidão e amor por tudo o que me destes. É minha partilha com quem tem menos. É meu esforço para o sustento da comunidade. Se tenho, é porque vós me destes. Amém.
0: Ouvi, Senhor nosso Deus, as súplicas do vosso povo, que confia em vossos cuidados e no auxílio da vossa graça. Por Cristo nosso Senhor.
1: Amém. Amém.

0: Orai, irmãos e irmãs, para que esta nossa família, reunida em nome de Cristo, possa oferecer um sacrifício que seja aceito por Deus Pai Todo-Poderoso.
1: Receba, ó Senhor, por tuas mãos este sacrifício, para a glória do seu nome, para o nosso bem e de toda a sua santa Igreja.
0: Acolhei, Senhor, nós os pedimos, este sacrifício de louvor e de reconciliação, e fazei que, por ele purificados, vos ofereçamos o afeto de um coração que vos agrade. Por Cristo nosso Senhor.
1: Amém.
0: O Senhor esteja convosco.
1: Ele está no meio de nós.
0: Corações ao alto.
1: O nosso coração está em Deus.
0: Demos graças ao Senhor, nosso Deus.
1: É nosso dever e nossa salvação.
0: É justo e nos faz todos ser mais santos, louvar a vós, ó Pai, no mundo inteiro, de dia e de noite, agradecendo com Cristo, vosso Filho, nosso irmão. É ele o sacerdote verdadeiro que sempre se oferece por nós todos, mandando que se faça a mesma coisa que fez naquela ceia derradeira. Por isso, aqui estamos reunidos, louvando e agradecendo com alegria, juntando nossa voz à voz dos anjos e dos santos todos para cantar.

0: Ó Pai, vós que sempre quisestes ficar muito perto de nós, vivendo conosco no Cristo, falando conosco por Ele, mandai o vosso Espírito Santo, a fim de que as nossas ofertas se mudem no corpo e no sangue de nosso Senhor Jesus Cristo.
1: Mandai vosso Espírito Santo.
0: Na noite em que ia ser entregue, ceando com seus apóstolos, Jesus tomou o pão em suas mãos, olhou para o céu e vos deu graças, partiu o pão e o entregou a seus discípulos, dizendo: Tomai todos e comei. Isto é o meu corpo, que será entregue por vós.

Do mesmo modo, no fim da ceia, tomou o cálice em suas mãos, deu-vos graças novamente e o entregou a seus discípulos, dizendo: Tomai todos e bebei. Este é o cálice do meu sangue, o sangue da nova e eterna aliança, que será derramado por vós e por todos para a remissão dos pecados. Fazei isto em memória de mim.

0: Tudo isto é mistério da fé.
1: Toda vez que comemos deste pão, toda vez que bebemos deste vinho, recordamos a paixão de Jesus Cristo e ficamos esperando a sua vinda.
0: Recordando ao Pai neste momento a paixão de Jesus nosso Senhor, sua ressurreição e ascensão, nós queremos a vós oferecer este pão que alimenta e que dá vida, este vinho que nos salva e dá coragem.
1: Recebei, ó Senhor, a nossa oferta.
0: E quando recebermos pão e vinho, o corpo e sangue dele oferecidos, o Espírito nos una num só corpo para sermos um só povo em seu amor.
1: O Espírito nos una num só corpo.
0: Protegei vossa igreja que caminha nas estradas do mundo rumo ao céu, cada dia renovando a esperança de chegar junto a vós na vossa paz.
1: Caminhamos na estrada de Jesus.
0: Dai ao vosso servo, o Papa Leão, ser bem firme na fé, na caridade, e a José Antônio, que é bispo desta igreja, muita luz para guiar o vosso povo.
1: Lembrai-vos, ó Pai, da vossa igreja.
0: Esperamos entrar na vida eterna com Maria, Mãe de Deus e da Igreja, os apóstolos e todos os que na vida souberam amar a Cristo e seus irmãos.
1: Esperamos entrar na vida eterna.
0: Abri as portas da misericórdia aos que chamastes para outra vida. De modo especial, Laureci Pinheiro, Maria Amália Meira Delfrate, Valdemar Kopp, Pedro Raifur e Erocildes Antunes de Oliveira. A eles e a todos, acolhei-os junto a vós, bem felizes, no reino que para todos preparastes.
1: A todos dai a luz que não se apaga.
0: E a todos nós aqui reunidos, que somos povo santo e pecador, dai-nos a graça de participar do vosso reino, que também é nosso. Por Cristo, com Cristo e em Cristo. A vós, Deus Pai Todo-Poderoso, na unidade do Espírito Santo, toda a honra e toda a glória por todos os séculos dos séculos. Amém. Obedientes à palavra do Salvador e formados por seu divino ensinamento, ousamos dizer: Pai nosso que estais nos céus, santificado seja o vosso nome. Venha a nós o vosso reino. Seja feita a vossa vontade, assim na terra como no céu. O pão nosso de cada dia nos dai hoje. Perdoai as nossas ofensas, assim como nós perdoamos a quem nos tem ofendido. E não nos deixeis cair em tentação, mas livrai-nos do mal. Livrai-nos de todos os males, ó Pai, e dai-nos hoje a vossa paz. Ajudados pela vossa misericórdia, sejamos sempre livres do pecado e protegidos de todos os perigos, enquanto aguardamos a feliz esperança e a vinda do nosso Salvador, Jesus Cristo.
1: Vosso é o reino, o poder e a glória para sempre.
0: Senhor Jesus Cristo, dissestes aos vossos apóstolos: eu vos deixo a paz, eu vos dou a minha paz. Não olheis os nossos pecados, mas a fé que anima a vossa igreja. Dai-lhe, segundo o vosso desejo, a paz e a unidade. Vós, que sois Deus, com o Pai e o Espírito Santo.
1: Amém. Amém.
0: A paz do Senhor esteja sempre convosco.
1: O amor de Cristo nos uniu.

0: Eu sou o bom pastor, eu dou a minha vida pelas ovelhas, diz o Senhor. Eis o Cordeiro de Deus que tira o pecado do mundo.
1: Senhor, eu não sou digno que entreis em minha morada, mas dizei uma palavra e eu serei salvo.

Como de costume, para o momento da comunhão, podemos formar duas filas, vindo pelo corretor central e retornando pelos corretores laterais. Ao aproximar-se para receber a comunhão, comungue diante do sacerdote ou ministro, em sinal de respeito e fé.

0: Oremos. Renovados pelo alimento do precioso corpo e sangue do vosso Filho, imploramos vossa misericórdia, Senhor. Dai-nos receber um dia, resgatados para sempre, a salvação que celebramos fielmente. Por Cristo nosso Senhor.
1: Amém. Então, lembrando a toda a comunidade, que hoje, na missa das 19 horas, nós teremos, né, a ordenação oficial do Padre Fernando como administrador da nossa paróquia. Convidamos a todos.
0: Aproveitemos também, no início dessa semana, encomendar-nos, né, todo o nosso trabalho, as intenções do nosso coração, aos pés da nossa querida mãe, Nossa Senhora da Conceição, que está aqui. Peçamos também ao Padre Fernando e ao diácono João, para que eles possam ser cada vez mais luzes para todos vocês e sal aqui da terra. Salve, Rainha,
1: Mãe de misericórdia, vida, doçura e esperança nossa, salve. A vós bradamos os degradados filhos de Eva. A vós suspirando, gemendo e chorando neste vale de lágrimas. Eia, pois, advogada nossa, esses vossos olhos misericordiosos a nós ouvei. E depois desse desterro, mostrai-nos Jesus. Bendito é o fruto do vosso ventre, ó clemente, ó piedosa, ó doce sempre Virgem Maria.
0: Rogai por nós, Santa Mãe de Deus,
1: para que sejamos dignos das promessas de Cristo.
0: São José, rogai por nós. São Sebastião,
1: rogai por nós.
0: O Senhor esteja convosco.
1: Ele está no meio de nós.
0: Abençoe-vos, Deus Todo-Poderoso. Pai, Filho e Espírito Santo.
1: Amém.
2: Ide em paz e que o Senhor vos acompanhe.
1: Graças a Deus.
2: Saudai-vos em Cristo Jesus.

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12: 9 horas mais 1 minuto. Atenção, ouvintes, notas de falecimento. A funerária Nossa Senhora do Carmo e Plano de Luto APL, com grande pesar, comunicam o falecimento do senhor Celso Renato Ferrando no dia 20 de junho de 2026, ontem, portanto, em hospital de Campo Largo, aos 59 anos de idade. Celso Renato Ferrando deixa a lamentar as seguintes pessoas: sua esposa, Rosilene de Oliveira Ferrando, os filhos Kathleen e João Paulo, deixa ainda um neto e demais familiares e amigos. Seu velório está sendo realizado na Central de Luto Nossa Senhora do Carmo. O féretro partirá às 14 horas de hoje para sepultamento no cemitério de Santa Bárbara. Antes do sepultamento haverá a celebração de corpo presente na Igreja Católica de Santa Bárbara a partir das 14h30 e posteriormente o sepultamento. Sensibilizada, a funerária Nossa Senhora do Carmo e Plano de Luto APL notificaram o falecimento do senhor Celso Renato Ferrando, ocorrido em hospital de Campo Largo, aos 59 anos de idade. A funerária Nossa Senhora do Carmo e Plano de Luto APL, com grande pesar, comunicam o falecimento da senhora Irene dos Santos Silva, no dia 20 de junho de 2026, ontem, portanto, em domicílio de Palmeira, aos 56 anos de idade. Irene dos Santos Silva deixa lamentar as seguintes pessoas: seu esposo, Bene Wilson da Silva, os filhos Juliana, Jackson e Bruno. Deixa 5 netos e demais familiares e amigos. Seu velório está sendo realizado na Capela Ecumênica de Luto Nossa Senhora de Fátima. O féretro partirá às 14 horas de hoje para sepultamento no Cemitério Parque Municipal de Palmeira. Sensibilizado, funerária Nossa Senhora do Carmo e Plano de Luto APL notificaram o falecimento da senhora Irene dos Santos Silva, ocorrido em domicílio de Palmeira, aos 56 anos de idade.

0: a funerária Nossa Senhora do Carmo, com grande pesar, comunica o falecimento da senhora Maria Catarina Lederer, no dia 20 de junho de 2026, ontem, portanto, em Hospital de Palmeira, aos 76 anos de idade. Maria Catarina Lederer deixa lamentar as seguintes pessoas: seus filhos Derson, Dircélia, Henrique, Marlene, Cirlei, Liliane, Doreli e Ângela Maria. Deixa netos, bisnetos e demais familiares e amigos. Era casada com o senhor Lineu Lederer, de saudosa memória. Seu velório está sendo realizado no barracão da Igreja Evangélica Luterana de Quero Quero. O féretro partirá às 15 horas de hoje para sepultamento no cemitério de Quero Quero. Sensibilizado à funerária Nossa Senhora do Carmo, notificou o falecimento da senhora Maria Catarina Lederer, ocorrido em Hospital de Palmeira, aos 76 anos de idade. Funerária Nossa Senhora do Carmo, tradição e respeito humano desde 1973.
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0: Chitãozinho, chora lá!
1: Bom demais tá aqui, rapaz.

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1: 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Mój to bom dia especiała to z wosej, z nas z Radio Vintes, especialmente do godzina polska, hora poronesa, aqui pela Rádio Ipiranga de Palmeira, 91.7 FM. Bom dia a todos vocês, né? Espero que todos vocês já estão ligados com nós. Fique até o final do programa, porque é rapidinho o programa. Agora começa 10h30, quando chega o meio-dia, aí já vem Gilmar Antônio. Ótimo! E eu queria dizer também um dia dobre, um bom dia especial para o meu amigo Nando Fernando, que está junto nos estúdios aqui, vai ajudar na parte técnica e também nas mensagens, né? Ajudar a realizar o programa Godina Polska Hora Polonesa. Fernando, bom dia, Dindobre, tudo bem?
2: Bom dia, seu Floriano Dindobre, bom dia ao senhor, aos ouvintes e um bom domingo, né?
1: Sim, desejamos um ótimo domingo a todos. Como se fala em as bápicas já, que falavam sempre, Nigella Toyes Jem Pansky. Então, domingo é dia do senhor, onde a gente encerra a semana, né, no dia do sábado. Domingo já é o início de outra semana, no domingo

0: naufragando. E Jesus então sai e caminhando sobre as águas e estende a mão. Pode, venham sem temer, venham até mim, né? Com fé. Então um testemunho que Jesus deu para os apóstolos e serve para nós hoje, em que não tem circunstâncias, lugar em que a gente tenha medo se estiver junto com Jesus, né? Nossa, se todos nós fizéssemos aquilo que Jesus veio aqui na terra, pregar o evangelho, dizer como nós chegamos até o Pai, lógico, através dele. Quem quiser ir até o Pai tem que ser através de mim. Mas imagina se todo mundo fizesse tudo que aquilo que Jesus ensinou e aquilo que Jesus pede. Seria uma maravilha, né? Nós não teríamos tanto problema. A gente trabalharia mais pelo amor que ele pregou, pelo perdão dos pecados. Ele veio para perdoar os nossos pecados e morreu por nossos pecados na cruz. Que gestam-se de grande esperança que traz para nós. A vida aqui é passageira, né? A vida daqui vai, depois a gente segue rumo a Deus Pai. E junto com Deus Pai, quem que está lá? É Jesus, a sua Mãe Santíssima, Nossa Senhora. E esse encontro deve um dia acontecer e que seja para ser para ficar com Ele. Mas para chegar a esse ponto, a gente tem que deixar muita coisa que na hora é grande vantagem e é bom. Mas depois para frente, não. E se a gente trabalhar no pecado, sempre continuar no pecado. Então, não, segundo o ensinamento das Escrituras, dizem que a gente não chega até Deus através do pecado. Jamais. Então, vamos pedir a Deus que nos dê coragem, que nos dê força. Pedir a Deus em que Ele... ouça, aceite cada pedido de cada um de vocês que estão acompanhando a Godina Polska, a Hora Polonesa, e eu peço para todos nós rezarmos juntos nesse momento. Iniciaremos então o sinal da Santa Cruz em polonês. 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Amen. 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Amen. Seja louvado nosso Jesus Cristo, para sempre seja louvado. Pai nosso que estais no céu, santificado seja o vosso nome. Venha a nós o vosso reino. Seja feita a vossa vontade, assim na terra como no céu. O pão nosso de cada dia nos dai hoje. Perdoai as nossas ofensas, assim como nós perdoamos a quem nos tem ofendido. E não deixeis nos cair em nenhuma tentação, mas livrai-nos de todo mal. Amém. 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Nossa Senhora Aparecida, rogaj por nós. Nossa Senhora Imaculada Conceição, rogaj por todos nós. Amen. E assim iniciaremos, né, Nando Fernando?
1: Sim.
0: Mais um programa, né? Aqui pela Rádio Ipiranga de Palmeira, 91.7 FM. E tá uma manhã maravilhosa, né?
1: Tá, céu limpinho, azul.
0: Limpinho, azul. Ontem à noite, né? À noite, como esfriou, né?
1: Pois é.
0: Esfriou, mas à tarde veio aquele sol abençoado. E ele continua hoje aqui para iluminar o nosso dia, o nosso domingo, o nosso programa. Iniciamos, então, assim, iluminados, né? Pelo sol, iluminados pelo Espírito Santo e com a graça de Deus, a nossa semana com essa primeira música típica polonesa em que já o nosso amigo pôs na ponta da agulha, né?
1: Sim, uma do Coração Nativo.
0: Coração Nativo! Vamos, então, ouvir a primeira do programa dedicado a todos vocês, nossos amigos e nossas amigas ouvintes da Godina Polska, né?

0: É só isso, estamos de volta, né? De volta com o programa Godina Polska. Godina Polska quer dizer Hora Polonesa. Aqui em Palmeira, pela Rádio Ipiranga de Palmeira, 91.7 FM. E Palmeira é a cidade clima do Brasil. Você viu ontem como estava o tempo? Quem ia dizer que às 16 horas ia sair aquele lindo sol, né?
1: Pois é, surpreendeu, né?
0: Surpreendeu aquela chuvona que deu, né? Eu tava lá no Pastor de Paulo, lá na casa do seu Albino Mol, né? Ô, Albino Mol, o Marcos, toda a família, né? O Iverto, Jean Dobre pra vocês, bom dia. E eu sei que nós tivemos que se molhar, né, Albino, né? Carregar o caminhão, descarregar, tivemos que correr na chuva. Puxa vida, né? É, mas tem que enfrentar, né, seu Albino? Isso aí, né, Marcos? Valeu! E eu quero dizer a todos vocês que estão participando do programa hoje, através das mensagens, nós vamos ter quatro brindes, né, Fernando? Hoje
1: quatro.
0: Que vai ser quatro. É muito bom, né?
1: Muito bom.
0: E brindes excelentes, né? Um dos brindes a gente já viu lá embaixo, não queria trazer porque era grande.
1: É tão grande que nós nem trouxemos para o estúdio.
0: Não conseguimos trazer, né? Deixamos lá embaixo mesmo. Doação de quem? Do nosso amigo Sebastião de Castro, lá da Vilinha. Ô, Sebastião! Muito bom dia para você. E obrigado, então, pelos dois brindes que o senhor encaminhou aqui para nós. Um é um cesto, mas é um cesto enorme que cabe toda a roupa da família ali, né?
1: Um cesto de roupas. Na verdade, eu acho que se diz cesto para roupas.
0: Para roupas.
1: Porque você pode colocar roupa, mas também tem várias utilidades, né?
0: Tem.
1: É um cesto muito grande.
0: Tem. É, cesto grande mesmo. E o outro, daí, ele mandou mais um porta, esse aqui.
1: Isso. É um cesto de lixo, um cesto
0: de
1: ele
0: lixo.
1: É um pouco menorzinho, é aqueles que dá pra você colocar na cozinha, normalmente na pia, para aqueles lixo orgânico, e um cesto muito bonito.
0: Bonito mesmo, deu uma qualidade excelente. Então os dois brindes do nosso amigo Sebastião de Castro. O terceiro brinde é o pacote de erva mate taquaral, ó, da Fininha, ó. Então esse aqui é composto de erva com menta, imagina.
1: É aquele que foi sorteado uns dias atrás, né?
0: É, isso. Hoje tem mais um.
1: Selado a vácuo, é um pacote muito bonito. Dá até dó de abrir.
0: Não, até dá
1: tão
0: dó
1: bonito.
0: Mesmo. Mas agora ele tá bem, bem socado, porque a vácuo, né? A qualidade da erva, ela mantém o original, né? E é uma erva especial, porque é feito de erva mate pura. Então, e mais ainda com o sabor menta, nossa, fica maravilhoso, né? Quem que mandou para nós? O nosso amigo lá da Ervateira Taquaral, seu Adão Stanicheski. Dia dobre para você, Adão, e para toda a família. Família Stanicheski, então, da Ervateira Stanicheski de São Mateus do Sul. Ele que faz diversos sabores, né? Com diversos aromas, todos medicinais. E todos você pode encontrar aqui no supermercado Franco e nos melhores comércios de Palmeira e de toda a nossa região, porque ele faz entrega em toda a nossa região, inclusive ele exporta erva também, né? Então, ele tem uma qualidade de exportação também, então.
1: Sim.
0: É uma qualidade muito boa, né? E vem mais novidades por aí, né? Porque a erva mate, ela, para um dia eu vou trazer assim, falar bem a fundo sobre isso aí, mas ela tem 40 tipos de preparo, a erva mate, né? Inclusive, você faz bolo de erva mate, né?
1: Ah, é?
0: É. Olha. Então, eu vou trazer, quando for na reunião lá em São Mateus, né? Eu vou trazer, assim, todas as dicas, né? Fazer, até acho que vou gravar, né? Com uma pessoa especialista que fazem vários produtos com as folhas da erva mate, que você fala as folhas, né? Já gaio, se você tira aqueles fininhos, não se pega assim. Antes pegava aqueles gaio tamanho do dedo, polegar grosso, e daí a erva saía com bastante madeira, né? E hoje não, hoje a qualidade é menos, a qualidade tem que ser é folha de erva mate mesmo.
1: Folha mesmo.
0: Folha mesmo, então é alta qualidade.
1: A polpa, como dizem, né?
0: É, isso. Hoje também o nosso amigo dali da Colina Chope e Colina Gás também vai doar 1 litro de vodka, né? Que é o Maurício, né? Que tá lá todos
1: Exatamente.
0: Os dias. 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Muito obrigado. Então, e no final a gente vai sortear 1 litro de vodka, oferecimento, então, da Colina Chopp aqui de Palmeira. Vamos, então, fazer o seguinte. Será que lemos as primeiras mensagens já? Ou vamos com a música, depois a gente volta para... Vamos ler algumas mensagens que
1: já
0: tá chegando.
1: Já tem uma porção, seu Floriano.
0: Ah, então vamos. Vamos começar com as primeiras mensagens que estão chegando aqui na nossa emissora de Palmeira, né? Ipiranga FM 91.7 FM. Eu leio as duas primeiras que chegaram e daí eu passo a bola para você. Pode ser, Nanda, né?
1: Pode, claro.
0: Então vou abrir e registrar a primeira participação, que é do Marcelo Scheide. Oh, ele mandou, Anci, hoje uma foto muito linda para nós, para vocês terem uma ideia. Jesus, né? Ele falando, bom dia, Jesus, o nosso pastor, o nosso salvador, Anci, uma montanha, sol nascente, né? Que nem fosse de manhã. Você está vendo, né, Nando?
1: Estou vendo.
0: É uma foto muito bonita, né?
1: É, que tem esse uma Jesus... mensagem ali também. Que a presença de Jesus renove suas forças, ele conceda um dia cheio de vitórias e paz.
0: Amém! Isso aí, Scheide. Obrigado, Marcelo Scheide, pela mensagem. A segunda mensagem veio do meu amigo, né? Do Neuri Koski. Ô, Neuri, como é que tá você? Bom dia, Floriano. Estamos na escuta, certo? Amanhã é aniversário do meu compadre Eliseu Pelinski. Ô, Eliseu, que bom! Stola pra você, parabéns! No finalzinho do programa nós vamos, então, tocar o Stola do parabéns para você ali, Eliseu Pelinski. Um abraço, então, para a família do Neuri e toda a família, né, do Neuri, o Koski, Gendobre, Motsnowski para vocês. Né?
1: E um abraço também para o seu Teófilo Pelinski,
0: Teófilo,
1: que é muito meu amigo.
0: Ah, isso, o Teófilo, jak tam, wszystko ładnie, w porządku, dobrze, to tak, tak, tak, dobrze, będziemy żyć, né? Então, esse é meu amigão, a gente fala as palavras em polonês com ele, né?
1: É.
0: E tem também o Tadeu e a Antonina Pilinski lá no Boqueirão, né? É, a Faxinal Grande lá, né? Dia dobre pra você também, Tadeu, né? A Cometa e toda a família do Tadeu Pilinski. Aquele abraço, então, né?
1: Vamos prosseguindo, então, as mensagens que já estão bastante. Bom dia, Floriano.
0: Bom
1: do
0: dia.
1: Do seu Miguel de Lara.
0: Ô, Miguelzinho, como é que tá? Você é Mirro, né? Pan Mirro, é.
1: O Roberto Damião, Reniele e Sônia ligadinho no Beco do Bugai, eles estão, né? E pedem para colocar o nome no sorteio.
0: Mas já estão, né? Obrigado, né?
1: Bom dia, Floriano. Maria,
0: bom dia.
1: Werner, quero escutar Rosa Branca. Ela
0: Bruxa Biola, né?
1: Primeiro pedido de hoje.
0: Beleza, então, né?
1: Bom dia, sou o Leonardo e Jocilene César.
0: Estou
1: ouvindo a rádio, estou na casa do meu sobrinho, Jonas Joel Riffert, em Tibagi.
0: Tibagi, que tá, foi longe, né, Léo, né, Tibagi, então, Léo, junto com a sua esposa, Jocilene, e está na casa do sobrinho, então,
1: Jonas,
0: né?
1: Joel Riffert.
0: Jonas Joel Riffert, conheço, né, é o sobrinho dele, né,
1: é
0: o sobrinho dele, né, vai um forte abraço para vocês aí, obrigado, então, por eles levarem nós lá da carona, e lá mesmo em Tibagi, eles estão mandando mensagem para nós, né, muito obrigado de coração para Léo, né, a Jocilene e o sobrinho dele, que é o filho...
1: Jonas Joel.
0: Jonas Joel, que é o filho do saudoso Joel e também da Paulina, que faleceu esse ano, né? Então, ele é filho, né, desse casal maravilhoso, que era muito nosso amigo. E, lógico, que eu também, o Riffer lá em Tibagi, o sobrinho também é nosso, a gente considera muito, é nosso amigão. Beleza? Abraço pra vocês aí.
1: Bom dia, quero participar do sorteio, Vilmar Werner.
0: Ô, Vilmar, bom dia.
1: Bom dia, Nando e Floriano. Bom dia. Na audiência em Campestre. Manda alô para meus pais, Benjamin e Albertina Cardoso. E não posso esquecer da minha esposa, Carol. Bom domingo a todos. Coloca eu no sorteio. Vanderlei,
0: já está no sorteio. Forte abraço a todos que você mencionou aí, tá bom? E a você também.
1: Bom dia. Bom dia. Um alô para nós aí. Quem pede é Dirceu Huck.
0: Dirceu Huck, da qual localidade que ele fala? Do bairro?
1: Pois olha, eu acredito que deve ser de São Pedro. Ele inclusive mandou um cartaz.
0: Oi.
1: Grande festa em louvor a São Pedro e São Paulo, olha, no dia 28 de junho, ou seja, o próximo domingo.
0: Próximo domingo,
1: ele anuncia que vai ter essa festa lá na localidade de São Pedro. Olha, programação tem alvorada, santa missa, almoço com alcatra, filé, leitão e carneiro e saladas tradicionais. E às 13 horas, bingo da tarde festiva com bingo e leilão, com ótimas premiações e outras atrações.
0: Que maravilha, né?
1: Show de bola.
0: Muito bom. Então, todos já estão convidados, né, pela comunidade através do Huck.
1: De seu Huck,
0: né? Obrigado, né, por você mandar o cartaz, o convite para nós. Todos, né, da rádio e nossos amigos ouvintes. São Pedro é uma comunidade que vai aqui de Palmeiras, sentido a Irati, passa a Colônia Maciel e já vai ter placas indicando então a entrada para a grandiosa festa em louvor a São Pedro e São Paulo. É uma festa muito bem organizada e uma grande festa que teremos então em louvor aos dois santos, né, nobres, grandes da nossa igreja, que é São Pedro, né, primeiro Papa, né, e tu és Pedro e sobre a minha pedra e edificarei a minha igreja, né? E o apóstolo Paulo foi essa grande testemunha do evangelho, né? É, escritor, defensor, depois lutou tanto, sim, pela causa do evangelho, da história de Jesus, e continua esse santo, assim, hoje venerado por muitos no mundo inteiro, né? Beleza? Todos convidados, então. São Pedro e São Paulo, 28, na comunidade de São Pedro.
1: Bom dia, Floriano.
0: Bom dia.
1: Aqui é Caroline Martins, ouvindo em Campestre de Vieiras, coloca nosso Caroline. Nome no sorteio.
0: Já está, Caroline. Tá, obrigado.
1: E ela, inclusive, é ela que o Vanderlei chamou de Carol, ela que é a esposa do Vanderlei.
0: Ela que acabou
1: de mandar mensagem.
0: Olha, os dois mandaram mensagem, que bom, né? Uhum. Maravilha. Obrigado.
1: Bom dia, estou na escuta da Rádio Piranga, da Hora Polonesa. Feliz e abençoado domingo, Dona Amém. Maria José.
0: Maria José, obrigado, né? Para vocês também, ótimo domingo.
1: Bom dia, estamos na... Escuta, um abençoado domingo para todos vocês aí. Nathalie Camargo,
0: né? Um abraço, obrigadão, Nathalie.
1: Bom dia, Deus abençoe
0: Bom
1: vocês.
0: Bom dia, amém.
1: Quem nos mandou a mensagem, deixa eu ver quem é... Altivir Ferreira. Olha, ela, inclusive, também mandou aqui uma mensagem aqui. Bom dia, que Deus nos permita um dia maravilhoso e que tudo seja conforme a vontade dele. Abençoado domingo.
0: Amém, que seja assim, né? Obrigado pela mensagem.
1: Bom dia, quero participar do sorteio. Ana Lúcia, da Vila Rosa.
0: Bom dia, Ana, tudo bem?
1: Um joinha aqui do seu Delmir Wendler.
0: Ô, Delmir, dia dobre, bom dia.
1: Bom dia, estou ouvindo aqui no Boqueirão, Eugênio Cesanoski.
0: Ô, Gênio, dia dobre, tudo bem aí, Gênio, né? Frio aí ou não?
1: Deve estar,
0: né? Ali é meio alto ainda, o vento bate direto.
1: Não. Aqui já tá frio, imagina lá. Bom dia, quero participar do sorteio. Marisa do Faxinal dos Quartins.
0: Ô, Marisa, Faxinal dos Quartins, né? Que maravilha, que bom, obrigado.
1: Bom dia, sou Elaine Muchinski, tô aqui na escuta no programa, quero participar do sorteio.
0: Ainda já está participando, obrigado, tá? Boa sorte.
1: Bom dia, amigo Floriano. Bom dia, Fernando. Um abraço de Curitiba. Hoje é aniversário do meu filho Guilherme, de 16 anos, Almir.
0: Uau, Almir, como é que tá você, nosso amigo aí? Tudo de bom, obrigado. Então, seu filho hoje com aniversário de 16 anos, que maravilha. Desejamos a ele, então, para você, aniversariante, deve estar nos acompanhando, muita saúde, muita paz, alegria, felicidade e sucesso nos estudos, né? Obrigado pela mensagem e obrigado, então, também pela audiência.
1: De dobre, Floriano.
0: Stola para eles, vai no final do programa. Aguenta as pontas aí que nós vamos tocar assim, né?
1: De dobre, Pan Floriano equipe, um domingo com neblina e frio por aqui. Ótima para tomar chimarrão e ouvir as belas músicas polonesas. Jan Wieski Cascavel.
0: Opa, Jan Wieski, de dobre, tá meio gimno. Já que tomou vim popolsko, tá com gumaias, né? Então, como falam, seração é gumar popolsko, né?
1: Lá tá fechado pelo jeito tempo. Aqui, graças a Deus, tá limpo.
0: Mas até chegar aqui vai limpar, né? Eu acho que não vai
1: Deus
0: chegar,
1: quiser.
0: Porque aqui tinha neblina de manhã também, tinha. E com neblina é ruim de viajar, né? Então não tem coisa melhor que um pinhão, né? Batata doce assado no forno, vocês já comeram alguma vez ou não? Assar? Ou em cima da brasa?
1: Já.
0: Pinhão, batata doce e chimarrão, né?
1: Nossa,
0: baita abraço pra você aí, Pan Janiedzki.
1: Bom dia, Floriano e Fernando. Manda um abraço pro seu Atílio Mesadre, que está de aniversário hoje, que Deus abençoe ele. Ele é seu ouvinte de todos os domingos, Leocádio Dionísio Signori do Cantagalo. Gostaria de participar do sorteio.
0: Né? Como é que é o nome dele?
1: O seu Atílio Mesado, que faz aniversário
0: Atílio
1: hoje.
0: Mesado, eu conheço, amigão meu, seu Atílio, pro senhor, parabéns, Estola, de polonês, vamos tocar no final do programa. E a gente deseja muita saúde, muita paz, muita felicidade para o senhor, seu Altílio Mesadre. Abraço.
1: Em homenagem a ele, Dona Leocádia e o seu Dionísio Signori.
0: Signori, família Signori, né? Lá do Cantagalo. Aquele abraço, então, para toda a família Signori, né? E depois, o história do parabéns para o seu Altílio no finalzinho do programa, ok?
1: Bom dia.
0: Bom dia.
1: É, Vadico Borges na escuta aqui com sua família no Guaraúna dos Borges.
0: Guaraúna dos Borges. Quem, Vadico Borges. Oh,
1: quem
0: como tá
1: mandando
0: amigão?
1: É a filha dele.
0: A filha dele. Beleza. Meu amigão de
1: acho
0: muitos
1: que é Maria
0: anos.
1: Leoni Borges o nome dela.
0: Maria Leoni Borges. Que bom que você tá lembrando do meu amigo, né? Lá, Guaraúna dos Borges, né? Guaraúna dos Borges, né? Eu conheço bem. Um domingo desse lá a gente vai dar um pulo lá, sabe? Vai dar um pulo lá para festejar junto com vocês, né? Para tomar um bom chimarrão e recordar os bons tempos, né? Que a gente trabalhava na mesma equipe, né?
1: Então, pois então.
0: É, gente fina. Abraço.
1: Bom dia, Floriano.
0: Bom dia.
1: João, de Porto Amazonas, queria mandar um abraço para minha mãe Maria de Vila Reis.
0: Vila Reis.
1: Para meu tio Vicente Beige, de Santa Bárbara. E também para meu amigo Inéas da Vila Machado. Obrigado, tenha um bom dia. Não posso esquecer da minha irmã Josiele. Queria a vodka de brinde, ele disse.
0: Olha aí, né? O João lá do Porto Amazonas. Obrigado, João. Forte abraço para você e reforço o abraço para todas as pessoas que você mencionou aí na mensagem. Um abraço, brigadão, tá? E tá concorrendo, sim, né? Os brindes, né?
1: Bom dia, aqui é a Maria
0: bom
1: de Lourdes Sluzars, do Paiol do Fundo.
0: Ô, Maria, como é que tá? Família Sluzars, gente dobre para vocês aí. Dobre. Ótimo domingo, né?
1: Bom dia, aqui bom é dia. O Luiz do Quero Quero. Quero concorrer aos prêmios.
0: Ah, ótimo. Sim, já está concorrendo. Obrigado, né, pela participação.
1: Bom dia, ótimo bom domingo para vocês. Juracema Janoski.
0: Juracema Janoski. Oi, Juracema, tudo bem? Bom dia. Forte abraço para vocês aí, família Janoski, né?
1: Isso. Bom dia, seu Floriano. Bom dia, Fernando. Bom domingo para todos.
0: Amém.
1: É o Celso Marçal, lá do Regina Vitória. E ele pede que valsa do papai... Aí pra nós, do Celso Taborda, beleza?
0: Valsa da Papai. Boa essa música, você acertou, né? Um forte abraço aí pra você, né? É Celso, né?
1: Isso.
0: Celso e sua família. E vamos então selecionar as músicas e ouvir as primeiras músicas. E já tá na hora também de nós chamar os nossos comerciais.
1: Vamos
0: né?
1: lá então?
0: E vamos mandando mensagem, porque se nós não conseguirmos ler todas, queremos ler todas, vocês participam da mesma forma no sorteio no final, né? Vamos ouvir a próxima. Qual
1: Rosa Branca, primeiro pedido.
0: Rujabiola, exatamente. Vamos ouvir.

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0: É só isso, estamos de volta com o programa Godina Polska, Hora Polonesa, aqui pela Rádio Ipiranga de Palmeira, 91.7 FM. E olha, hoje tá maravilhoso, né? Um dia bem ensolarado, né? Hoje quem marcou festa tá ótimo, né? Vai dar boas festas, né? E tudo festa assim de... dedicado ao padroeiro, tem muitos padroeiros, São João Batista, já foi Santo Antônio, né? Mas é o mês de Santo Antônio e vai vir agora no próximo domingo que vem, dia 28, já vamos comemorar o dia de São Pedro e São Paulo com festa na comunidade de São Pedro.
1: Lembrando que o dia de São Pedro vem a ser na segunda, né? Dia 29.
0: Ah, é?
1: Mas no domingo que vai ser a festa de São Pedro, até porque o pessoal tem tempo, né?
0: Exatamente.
1: E o dia de São João é quarta-feira agora, né? Dia 24.
0: Agora, quarta-feira?
1: Essa quarta-feira.
0: Olha aí, Świętego Jana, que diz, né? João em polonês é Jan, né? Jaszek, né? Mas apelido, os Jaszek, né? Os Jan, Jan Dobre para você, parabéns. E os Jantek é o Antônio. Parabéns para todos os Antônio. Eu vou dar os parabéns também pro Antônio Irineu Kotetsky, que né? O Tônio, né? Nosso companheiro lá, né? De equipe, que fez aniversário esses dias e também foi batizado com o nome de Santo Antônio, porque estava na véspera de Santo Antônio. Na época, muitos batizavam, né? Os filhos de acordo com a proximidade de um santo ou de uma santa, né? Se fosse masculino, era santo. E eles escolhiam o nome dos santos, inclusive os santos padroeiros, né? Do município, padroeiros da capela da comunidade. E veio essa tradição. Oi, Antec, Antônio Cotes, aquele abraço para você. Parabéns, muitos anos de vida. Tudo de bom, tá, Antônio? 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Meu amigo Nando Fernando, né? Vou tomar uma água. Opa. Agora secou, né?
1: Vamos?
0: Secou a boca, né? Então tá, meus amigos. Vamos que vamos com as mensagens, né, meu amigo Fernando?
1: Vamos lá, então. Quem que tá na vez aqui? Bom dia, moro no Jardim Bela Vista, Vila Rosa, na rotatória, perto do Dito. Margarida Amaro, quero participar do sorteio. Quero ganhar o pacote de erva taquaral. Os ouvintes já estão até especificando o que querem ganhar,
0: né? Isso tá, vai.
1: Tá no boa sorteio. Sorte. Tá. Boa sorte, vamos
0: boa
1: ver.
0: Sorte.
1: Pode ganhar qualquer um dos quatro brindes. Vale
0: isso.
1: Lembrar que eles são um cesto para roupa, um cesto bem grande para roupa.
0: Bom,
1: um
0: é bom.
1: Cesto pequeno de lixo
0: tá
1: para cozinha, muito bom. O pacote de erva mata taquaral.
0: Também é bom.
1: E um vale brinde valendo um litro de vodka.
0: Olha,
1: você pega o vale brinde aqui
0: isso.
1: Na Ipiranga e daí pega o seu prêmio, o seu brinde lá na Colina Shop.
0: Com o Maurício lá, né? Ou o Capiazada que atende lá, tá bom?
1: Aí.
0: Só apresenta o Vale Brinde, né?
1: Uhum. É por isso que vai... tem que vir buscar aqui na rádio. Tem que apresentar o Vale Brinde para eles saberem. A gente
0: isso, vamos...
1: Só coloca o nome do sorteado aqui já.
0: Ótimo. Então, bom dia, Floriano. É confirmado a audiência. Bom domingo a vocês aí da rádio. Obrigado. E todos os ouvintes. Roberto Pschebetin, da Colônia Maciá. Ô, Roberto, meu amigo, como é que tá você? Tudo bem? Obrigado pela audiência e também pela mensagem. Izerxerova, estamos matzinego obiado. Desejo a vocês, então, um delicioso e saboroso almoço.
1: Bom dia, Floriano. Sirene
0: bom
1: Werner,
0: dia.
1: Do Jardim
0: Ô,
1: Cristine,
0: Sirene.
1: Quero participar do sorteio.
0: Ai, que bom, né, Sirene? Tudo é bom para vocês aí. Um ótimo domingo e boa sorte, tá?
1: Bom dia, Floriano. Bom dia. Estou na escuta do programa aqui no Faxinal do Silva. Tecla Volski.
0: Ô, Tecla, Jean Dobre, um abraço para vocês aí. Tudo de bom. Um ótimo domingo. Dobra o Nidiela, Lovas, né?
1: Bom dia, Floriano.
0: Bom dia.
1: Toca Rosa Branca para nós. Quero participar do sorteio, Antônio Pedro Lewandowski. Oh. Acredito que essa mensagem chegou antes do Rosa Branca tocar, que já tocou.
0: Exatamente.
1: Agora há pouco,
0: uhum.
1: Né? Pouco antes do comercial.
0: É, então, ó, aqui eu tenho mais uma mensagem chegando aqui. Sim, o nosso amigo, nosso músico, aqui o Luiz, né? O Luiz Oinatsky, Jean Dobre, como é que tá? Tudo bem? Veja o comunicado que ele tá fazendo para nós. Tá? Bom dia! Sábado, agora no dia 27, estaremos animando a primeira feijoada dançante na comunidade de Queimadas. Olha que maravilha, hein? Então, eles estão em Queimadas, na primeira feijoada dançante na comunidade de Queimadas. E olha a época, porque essa época é bom fazer feijoada, aqueles miúdos de porco,
1: pois,
0: né?
1: É.
0: E tal. Porque uma comida,
1: comida
0: forte.
1: Que esquenta, né?
0: Esquenta, tem muita caloria, né? E sucesso para vocês aí, todos, então, convidados já aí pelo nosso amigo, e ele que vai animar, então, o bailão na Luiz e Elias. Sucesso para vocês, tá?
1: Jean Dobre, Floriano. Jean Dobre. Gostaria de participar do sorteio. Aloysio Pavlak, do Centro.
0: Pan, Aloysio, Jean Dobre, né? Tudo bem?
1: Bom dia, tenho
0: bom
1: um
0: dia.
1: Domingo abençoado. Estou na escuta.
0: Amém.
1: Em Faxinal Grande. Albina Gonçalves Kowalski. Quero uma música Sete Passos.
0: Sete
1: Quero
0: passos.
1: Participar do sorteio.
0: Ótimo, um abraço para você. Aí, tudo de bom. E vamos ouvir o Sete Passos daqui a
1: sim.
0: pouquinho, né?
1: Bom dia, Floriano e equipe.
0: Dia.
1: Estou ouvindo vocês no Rossio 1. Gostaria de participar do sorteio ouvinte de todos os domingos. Marlene Aparecida dos Santos.
0: Oh, obrigado, Marlene. Tá ok, já está participando, tá?
1: Jean Dobre, Floriano e Nando. Estamos em São José dos Pinhais,
0: olha
1: na
0: aí.
1: Escuta do programa Hora Polonesa. Um ótimo domingo para todos. Abraços.
0: Ele não é o Panian, é lá de Cascavel.
1: Vitorino na Lepa.
0: Vitorino na Lepa, de São José dos Pinhais. Pan,
1: sim,
0: Victor,
1: sim.
0: Jean Dobre, Lovas, Chetos, Kiktam, Jeta Duja, Zdrovia e Sente. Dziękuję, dziękuję za audycję.
1: Bom dia, gostaria de
0: bom
1: participar
0: dia.
1: Do sorteio. Meu nome é Denise Kowalski Kubiak.
0: Oh, Denise, o Denise Kowalski Kubiak, bom dia, boa sorte, né?
1: Obrigado, está participando, né?
0: Sim.
1: Bom dia, estamos escutando o programa aqui no Jardim Santa Rosa, na oh. casa do Jorge, meu irmão. Quem fala é a Janete.
0: Oh, que maravilha, um abraço a todos vocês aí, tá?
1: Obrigado. Bom dia, Floriano
0: bom
1: e
0: dia.
1: Fernando. Quero participar do sorteio. Helena Marques, Santa Bárbara de Baixo.
0: Olha que maravilha, Helena Marques, Santa Bárbara de Baixo, né? Um abraço pra vocês aí, tá?
1: Bom dia, Floriano.
0: Bom
1: aqui
0: dia.
1: É a Terezinha. Tô na escuta aqui no Rússio 1. Manda abraço pra minha família de São João do Triunfo. Quero participar do sorteio. Terezinha Novak.
0: Terezinha Novak, né? Ah, São João do Triunfo também, a família Novak. É bastante Novak lá, né?
1: Sim.
0: É, e tudo gente boa. Vai, um forte abração para todas as famílias, então, Novak. É a família Novak, mas todas as famílias junto reunidas, né? Daria um grande número, porque o que tem de família Novak aqui, Palmeira, Lapa, São João do Triunfo, né? Eu conheço várias comunidades fora daqui, dessa região que falei, que tem bastante família Novak, né? Uma família nobre e numerosa e são nossos amigos ouvintes. Obrigado, tá? Dziękuję.
1: Bom dia, estou
0: bom
1: na escuta em Faxinal Grande, Geraldo Kowalski, quero uma música, ó, de novo Rosa Branca. Quero
0: Rosa
1: participar
0: Branca.
1: Do sorteio.
0: Oi, amigo Geraldo, como é que tá? Tudo bem? Tudo jóia? Acabamos de tocar agora há pouco, mas a gente vai tocar várias outras músicas em
1: eu
0: que...
1: acredito
0: tudo
1: que, ele,
0: vocês aí,
1: que
0: tá?
1: Ele ouviu, porque o Rosa Branca acho que foi até um pouco antes dele,
0: dele
1: mandar,
0: né?
1: A mensagem.
0: A penúltima.
1: Sim. Na sequência aqui, quero participar do sorteio, Vera Margrafe, Luciana Pinheiro, tenham todos um bom dia.
0: Obrigado.
1: Elas mandaram aqui também um cartaz aqui, Bingo Beneficente, elas mandaram aqui, em prol do Pequeno Theo, dia 28, domingo que vem, a partir das 13 horas, 1 da tarde, no Rossi 1, no Barracão da Igreja Católica. Venha ajudar o Theo. Então, tá aí, tem um bingo beneficente, pessoal, no Rossi 1, no próximo domingo, a partir da 1 hora.
0: Da 1 hora, é um bingo beneficente, em benefício, então, do Theo, né? Até o menino pequeno, né?
1: Isso.
0: É uma criança pequena que tá com problema de saúde. E todos estão, então, convidados para ajudar, né? Se solidarizar com a família. É pró, então, desse anjinho, desse nenê, Theo, né? Então, todos são convidados e vamos participar, ajudar, porque ele é muito lindo, sabe? É um anjinho e precisa de ajuda nossa.
1: Continuando, temos aqui... Bom dia, estou na escuta, Floriano, quero participar do sorteio. Donilha, do Rossio 2.
0: Ô, Donilha, obrigado. Abraço para vocês aí, tá?
1: Abraço. Bom dia, Floriano Mica. Estou passando por Palmeira hoje. Não tem como não ouvir seu programa e mandar aquele abraço pro meu irmão Adir Cape, lá em São Luís do Purunã.
0: Olha aí, São Luís
1: do Purunã. É o Oilte Cape.
0: Oilte Cape. Oilte, que tal? Está passeando aí por Palmeira hoje. Que bom, que maravilha. Né? Então, um forte abraço para você, pro seu mano lá no São Luís do Purunã. E ficamos até... A gente fica contente, fica feliz porque eles vêm para cá. Vão para lá, mas sempre levam nós junto, né? Dão carona aí para a Rádio Ipiranga e Godina Polska.
1: Um bom dia aqui, um joinha da Luzia Campa, mandando aqui para a gente.
0: Ô, Luzia, bom dia, Luzia, tudo bem?
1: Dindobre Florex e também a todos da rádio. Deus abençoe a todos nós, gratidão a Deus. Olinda Novak.
0: Dona Olinda, né? Com a sua família, sempre nós acompanhando todos os domingos, né? Bardzog Dziękuję, obrigado, tá?
1: Bom dia, gostaria de participar do sorteio. Franciele Rosgoski e meu filho Carlos Eduardo Rosgoski.
0: Família Rosgoski, né? Aquele abraço, obrigadão, né, pela audiência.
1: Bom dia, confirmando a audiência do programa, Marili Pavlak Rogalski aqui em Rio das Pedras.
0: Rio das Pedras, né? Rio das Pedras é pra frente de Santa Bárbara ali, né? Então, aquele abraço pra vocês aí, obrigado.
1: Bom dia, estou na escuta do programa, ofereço todas as músicas do programa para toda a minha família e para todos os amigos e amigas e para todos que estão na escuta. Quero participar do sorteio. Assinado Nastácia Dubinsky, do Rossio 2.
0: Nastácia Dubinsky, Dzień dobry para vocês. Aí é sempre junto com nós na audiência. Obrigado, dona Nastácia.
1: Bom dia, Floriano. Estamos ouvindo aí em Colônia Maciel, Hipólito José Huck. Vamos para o Poço Grande na festa.
0: Será que é hoje, né?
1: Deve ser.
0: Então pode ser, só confirme para nós, né? Poço Grande, uma comunidade que eu gosto muito, muita gente boa lá. E a gente gostaria de saber se hoje a gente já comunica os demais nossos amigos ouvintes, né?
1: Temos festa no Poço Grande hoje. Deixa eu ver aqui. Bom dia, aqui é a Juliane Volski, Pietra Volski, Agatha Volski. Estamos todas na escuta aqui no Faxinal.
0: Que beleza, família Volski, né? Dzień dobry para vocês, assim. Motz no X, que lovas do Josdrov e a Essência.
1: Bom dia, Roberto Wisbinski, dos Três Morros.
0: Ô, Paulo Roberto Wisbinski, Dzień dobry.
1: Bom dia, Floriano.
0: Bom dia.
1: Segunda vez que escuto seu programa. Estou gostando muito. Estou ligadinha no programa. Quero participar do sorteio. Meu nome é Cristiane Pienteca, do Sol Nascente, na Vila Rosa.
0: Olha, que maravilha. Que bom, né? Nós ficamos bastante contentes e agradecemos a sua audiência e o elogio, né?
1: Obrigado.
0: Se você está gostando, eu sempre falo assim, esse programa é nosso, né? Eu com o Fernando apenas estamos aqui para apresentar o programa, mas quem faz o programa são vocês, nossos amigos ouvintes, mandando uma mensagem, que nem o Roberto, o Chabete mandou, assim, estamos na audiência, né? Então é isso que a gente precisa, né? Para animar, para dar fôlego. Abraço para você e muito obrigado.
1: Bom dia, estamos na escuta aqui no São Pedro, Sérgio e Gisele.
0: Ô Sérgio, Gisele, dia dobre, né? Até domingo que vem, vocês estão em festa ali. Um abraço para vocês aí. Boa festa.
1: É, em nome de toda a equipe organizadora, agradecemos de coração a Rádio Ipiranga, ao Sicredi, Móveis Pontarolo e a todos os parceiros que contribuíram para a realização da nossa quermesse junina, que houve ontem, inclusive. Nosso sincero agradecimento a todos os voluntários, colaboradores e as famílias que prestigiaram e participaram da festa, tornando esse momento ainda mais especial. A generosidade e apoio e a presença de cada um foram fundamentais para o sucesso do evento. Que Deus abençoe e recompense a todos por sua colaboração e carinho com nossa comunidade. Nosso muito obrigado, Mário e Regi.
0: Ô, Mário e Regi, né?
1: Sim.
0: Que belas, bonitas palavras. E bonita foi a ação, a participação de todos, né?
1: Exatamente, o Mário Lucas Colesel, que inclusive ele esteve aqui, ele, na verdade, ele telefonou aqui para conversar conosco a respeito da quermesse comigo e com o Gilmar Antônio na sexta-feira. Uhum. A quermesse, ela começou sexta à noite, e ela teve continuidade ontem a partir das 15 horas e foi até onde o povo quis. Então...
0: E foi sucesso, né?
1: Foi, graças a Deus.
0: Graças a Deus.
1: Até, inclusive, o senhor ainda pode ver aqui da janela dos estúdios, as tendas ainda se encontram ali, né? As tendas que foram erguidas, muitas tendas para proteger o pessoal da chuva, né? Então não teve problema, tivesse chuva, não tivesse, o pessoal estava bem protegido e estava com todas as barraquinhas ali, com tudo que eles tinham para oferecer ali para a quermesse. Eu acredito que foi muito legal, porque eles instalaram também umas telas ali para assistir o jogo do Brasil na sexta-noite. Então foi um sucesso a quermesse, graças a Deus.
0: E valeu a pena, né? Que o jogo valeu
1: a pena.
0: E ainda
1: a seleção ganhou, né?
0: Ganhou.
1: É
0: dupla alegria, né?
1: É
0: dupla alegria,
1: aí,
0: né? Além da quermesse foi um sucesso, a seleção ganhou e vamos continuar confiando na nossa seleção.
1: Pois é, agora já dá pra sonhar.
0: Já dá pra começar a sonhar, né? Vamos torcer, vamos
1: rezar,
0: vamos
1: medo.
0: Orar, né?
1: Ai, que medo.
0: Não, nem é bom lembrar desse dia que vai chegar.
1: Pois
0: né?
1: É.
0: Não, mas vai dar tudo certo, vamos confiar, né? Vamos confiar. Sem medo, né?
1: Então, obrigado, Mário, e obrigado, Regi, pelo retorno aí. Muito obrigado.
0: Muito bom. Isso, nosso amigo ouvinte, é bom, né? Escutaram um reconhecimento, um agradecimento especial, porque quando a equipe, a organização chama, o povo vem e participa. Isso
1: pois
0: é muito legal, né? Isso é uma gratidão muito grande.
1: Sensacional.
0: Ao povo, né? Aos que organizam, né? Porque eles organizam. E a Deus, né? Por dar a oportunidade de participar de mais uma festa da quermesse aqui na nossa paróquia de Palmeira.
1: Prosseguindo então, bom dia, Terezinha Mol, de Passo do Tio Paulo.
0: Ô Terezinha, de Andobre, tudo bem?
1: Bom dia, Floriano, quero
0: bom
1: ouvir
0: dia.
1: A música Sou Músico, ofereço para Zé Mica, também para minha filha Ellen, para o netinho Luca e para toda a família Gonçalves. Sou de Blumenau, Santa Catarina.
0: Olha aí, que
1: sou
0: bom.
1: Sou músico. Né? Qual que é o nome dela
0: sou
1: em
0: músico,
1: polonês?
0: Sou músico, é Ja Musikante, né?
1: Uhum. Ah,
0: Ja Musikante, é essa aí, né? Então, deixa eu ver também. Metuta e isso. Ah, sim. Vamos, então, agradecer a audiência de todos vocês. Enquanto você acha a música, né? Eu vou...
1: Já achei aqui.
0: Já achou a música?
1: Já achei aqui.
0: Ah, então vou deixar o comentário para depois e vamos ouvir então a música. Mais uma música,
1: sim.
0: Sou Músico, né?
1: Tivemos dois pedidos, né? O Ja Musikante e o Sete Passos.
0: Exatamente,
1: agora há pouco. Então
0: é
1: vamos
0: isso.
1: Ouvir as duas.
0: Vamos ouvir as duas então.

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1: Nesse momento, no estúdio da Rádio Ipiranga, 11 horas e 37 minutos. 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Eduardo Kusciak deixa a lamentar as seguintes pessoas: seu filho João, Pedro, Paulo e Eduardo. Deixa ainda netos, bisnetos e demais familiares e amigos. Era casado com a senhora Margarida Kuhn Kusciak, de saudosa memória. Seu velório está sendo realizado na Capela Ecumênica de Luto Nossa Senhora de Fátima. Início do velório, dia 21/6, a partir das 12 horas e 30 minutos. O férito partirá às 10 horas do dia 22, amanhã, para o sepultamento no cemitério municipal de Palmeira. 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

0: Isso aí, estamos de volta. Godzina Polska, hora polonesa, aqui pela Rádio Ipiranga de Palmeira, 91.7 FM. E hoje eu na companhia do Nando, do Fernando. E vamos dar um abraço para o nosso gerente, diretor, o Luiz Fabiano Kuznick. Dia dobre, né, para você e toda a família. Obrigado sempre pela audiência e pelo apoio que você dá sempre à hora polonesa. Eu vou comentar, que no último domingo, né, domingo passado, comemorou 90 anos de idade, o tio, o seu Francisco Kulka. Dia dobre pro senhor, Stola, parabéns, né? Ele é residente lá na Lapa, né? Na Lapa, perto do Mar, 50, segundo faxinal, Mato Preto, lá, né? E ele fez a festa do aniversário dos 90 anos, também tem que fazer, né?
1: Qual que é o nome?
0: É Francisco Kulka. Frane Kulka, isso aí, né? É, ele tem os filhos que moram já pertinho da casa dele, assim, ó. Tem o João, que mora no pátio, junto, né? De casa separada, mas moram pertinho, é. O Pedro e o Antônio, isso, que maravilha. Abraço pra vocês aí, cuidem bem do Tata lá, tá bom? Né? Daí tem o Isidoro, né? Que mora na cidade da Lapa. Tem o José, né? Que mora na cidade de Campo do Tenente. Inclusive, ele mora de cerca de divisa junto com meu primo José Settlig, né? Ô, Josek, né? Os dois Josek junto lá. Então, um é Settlig e outro é Kulka, dia dobre. E o outro também, filho do nosso amigo Francisco, mora em Serinha Contenda, perto de Serinha ali, né? Aleixo. Ô, Aleixo, dia dobre para você aí. Tudo de bom. Duas drovias sente lá no município de Contenda. E as filhas, né, dela, a Mônica, a Ana, a Tereza, né? E a Maria. Forte abraço, mas eu tive assim, o prazer de reencontrar também o Padre Antônio Mica. Tudo bem, Padre Antônio Mica? Como é que tá a força aí? Tudo jóia? Padre Antônio que tá trabalhando, né, na Casa Central dos Padres Vicentinos, na comunidade de Tomás Coelho, né, lá perto da Igreja São Miguel, onde tudo começou na colonização polonesa. Então o Padre Antônio está lá agora, né, trabalhando, descansando e trabalhando. Aquele abraço para você. E também o irmão do Padre Antônio, né? O Semtsig, né? O Ceslau Mica. Ô, oh, como é que tá, Semtsig? Ceslau Mica, que mora na cidade de Araucária. O Semtsig, ele trabalhou muitos anos na Inglaterra, depois morou também na Polônia e hoje está aqui morando em Araucária. Então a gente teve assim, o prazer de reencontrar essa grande família. Não vou citar mais nomes porque é muita gente que estava presente nessa homenagem ao tio Chico Francisco Kulka. Um registro que quero fazer aqui, já fiz. Muito obrigado a todos os amigos ouvintes em que a gente leva sempre ansias os aniversários, as festas, as músicas, né? É, assim, lembrando o passado dos 150 anos, dos 100 anos, dos 50 anos. 50 anos para cá, muita gente lembra, né? Dos 100 já quase ninguém, né?
1: É mais difícil.
0: Mas ficou na memória, na história, na cultura, e a gente está preservando sempre essa ótima cultura, essa ótima música típica polonesa. Vamos com mais mensagem, meu amigo,
1: mais,
0: né?
1: Mais mensagens.
0: Vamos lá,
1: Orlando. Tem bastante.
0: Né? Tem, mas que bom, né? Obrigado, povão, né? Obrigado, meu povo, né? E assim, nós vamos ter bastante mensagem por ali, bastante comentário, né?
1: Bom dia, estou bom ouvindo dia. Esse programa maravilhoso. A dona Antônia Wisbinski de Paula.
0: Antônia Wisbinski, né? Dzień dobry, obrigado, tá?
1: Bom dia, quero bom concorrer dia. Aos prêmios. Excelente programação. Hoje tem missa de posse do nosso administrador paroquial, Padre Fernando Souza, às 19 horas na Igreja Matriz, domingo com missa, semana com graça.
0: Ah,
1: a mensagem é do Mário Lucas Colezel.
0: Mário Lucas Colezel, então vamos. Obrigado, já
1: Mário.
0: Parabenizar o Padre Fernando, teu xará, né?
1: Pois é.
0: Então, que vai tomar assim, posse como administrador da nossa paróquia Imaculada Conceição.
1: É pároco, né?
0: Pároco, exatamente. Que Nossa Senhora interceda através de suas mãos a Jesus misericordioso e te dê assim, muita força, muita bênção, muita graça para você administrar o povo de Deus aqui de Palmeira, né? E principalmente os católicos da Imaculada Conceição, a nossa padroeira.
1: Lembrando que a missa, essa missa de posse do Padre Fernando vai ser transmitida ao vivo daqui pela Rádio Ipiranga.
0: Ótimo.
1: Diretamente da Igreja Matriz.
0: Muito bom. Outra bênção, outra graça, né? Que todos podem acompanhar, né?
1: Sim. Bom dia. Escuta aqui na Vila Rosa, Evandro Cezanowski e família.
0: Ô, Evandro, como é que tá? Dzień dobry, bom dia. Ó, aqui vou ler em polonês, viu, né? Um amigo aí me pôs agora pra eu ler. Popolsku, tá certo, o programa é polonês. Vamos, então, fazer uma aqui, se eu estou enxergando meio mal aqui, mas... Dzień dobry, Floriano. Siedzemy tutaj przy piecu. 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Oi, que maravilha, como escreveu bem. Quem que não conhece essa pessoa aqui em Palmeira e toda a nossa região? O Mozart Cunha. Mas se falar Mozart Cunha, ó, eu conheço, muita gente conhece. Mas o apelido é o Canivete, né? Ô, Canivete, que bom, né? Então, traduzindo, Dzień dobry, bom dia, Floriano, siedzemy tutaj przy piecu. Então, ele está sentado perto do forno. E dizem que é a lenha ainda. Então aquece mais ainda. E está ouvindo o programa Hora Polonesa. Serdecznie lo pana dziękuję. De todo o coração agradeço para você, meu amigo Canivete, sua esposa e toda a sua família. Obrigado. Bom dia para você, Canivete.
1: Bom dia, meu amigo Floriano e Nando. Estou na escuta aqui, é o Gaiota.
0: Ô, Gaiota.
1: Manda uma música pro Miguel Antônio aqui no Faxinão dos Quartins. Estamos num churrasco. Olha só.
0: Aonde?
1: No Faxinal dos Quartins, na casa do Miguel Antônio.
0: Ô, do Miguel Antônio, um truco. Ai, se eu tivesse tempo, eu ia lá, sabe? Né? Só que eu, quando jogo truco, eu não passo facão, sabe? Não é proibido.
1: Ah, ninguém passa, né? Todo mundo tem carta.
0: Joga
1: né?
0: Sério.
1: Todo mundo tá com carta boa.
0: Exatamente. Bom jogo lá pra vocês. Abraço. E o importante é que estão jogando e estão acompanhando a Godina Paulo.
1: Exatamente.
0: Cara. Ó, estão ligados no programa. Ó, isso que é importante, né? Se diverte, mas não deixa de acompanhar a Godina Polska. Hora Polonesa. Um forte abraço para vocês aí, um bom truco para vocês aí, tá?
1: Bom dia, que é Alice Coldebella. Manda um abraço a todos. Quero participar do sorteio.
0: Olha, que maravilha.
1: Está participando.
0: Sim, beleza.
1: Bom dia, meninos. Deus abençoe. Colônia Maciel. É a Simone Ribas.
0: É.
1: Obrigado, Simone. Obrigado pelo meninos, inclusive.
0: Oh, que bom, né? Se deixa nós mais animados, né?
1: É. Oh, uhum. Bom dia, seu Flano, Mica e Nando.
0: Bom
1: dia. É a Dircélia Opata da Vilinha. Estou escutando o programa e quero participar do sorteio.
0: Olha aí, que bom, né? Vamos, ela está acompanhando nós, né? A gente Sim. fica bastante contente e você já está participando do sorteio também, né?
1: Bom dia, quero participar do sorteio. Sou Terezinha de Jesus Wisbinski.
0: Terezinha de Jesus Wisbinski. Dzień dobry. Obrigado.
1: Um ótimo domingo a todos. Quem manda foi o Luiz César e ele ainda mandou uma foto da cuia de chimarrão que ele tá tomando lá.
0: Deve ser erva mate taquaral, né?
1: Deve
0: Com
1: ser.
0: Com certeza, né? Que tal se ele ganha a erva, dá para ele fazer um chimarrão, né? Então vamos torcer, né? É, não é, a gente torce só, né? Mas
1: cruzando
0: tá
1: os dedos.
0: Exatamente, tá concorrendo. Que nem a gente torce pela seleção brasileira, né? Vai dessa que nós trazemos, como é que é agora?
1: O Hexacampeonato.
0: Hexacampeonato, né? Ah, vai ser só alegria, né?
1: Já Nossa, pensou?
0: Muito bom, né?
1: Pois
0: Porque
1: é.
0: O importante é nós estar marcando presença lá. E a seleção nós representa a pátria brasileira.
1: Exatamente.
0: Cada um de nós brasileiro, né? Então a gente torce pela nossa seleção, né?
1: É isso aí. Bom dia, equipe da Rádio Ipiranga. Gostaria de participar do sorteio. Excelente domingo a todos. Wagner Rigoni.
0: Ô, Wagner, bom dia. Obrigadão. Ótimo Obrigado. Domingo para você também, né?
1: Bom dia, Floriano. Quero participar do sorteio. Daqui do centro, sou Gisele Osternak.
0: Ô, Gisele, que bom, né? Ó, também quem tá nos acompanhando é o Nelson, que é mecânico, né? Ô, Nelson, como é que tá você, né? Com a cuia de chimarrão, né? E o radinho dourado ligado e tomando mate, escutando a Hora Polonesa. Um abraço pra você, Nelson. Obrigado pela audiência.
1: São 11h51. Vamos ouvir já? Uma música, seu Floriano?
0: 11h51 já? Ótimo.
1: Nós já temos que começar a preparar os conformes do
0: Exatamente.
1: Programa.
0: Exatamente.
1: Vamos lá, então? Vamos de Celso Taborda.
0: Celso Taborda.
1: Pi Brat Pi.
0: Pi Brat Pi. Isso aí. Vamos ouvir. Né?

0: para homenagear as etnias polonesa e alemã deste país. É com prazer que trago Bruno Neier dos Três Chirus junto comigo na mesma canção para cantar em alemão.
1: É isso aí, amigo Celso Taborda! Na linguagem universal da música, poloneses, alemães, ha, tudo!

0: Essa aí, vino, vino, vino é... Vino é vinho, né? Tem que ter com frio desse, né, Nando? Né?
1: O vinho é o qual? O pivo?
0: O pivo também, pivo, a cervejinha, né?
1: Cava, pivo, cava, vodka.
0: Com cafezinho também para esquentar. A vodka vai ter sorteio daqui a
1: opa,
0: pouco.
1: Opa, daqui a pouco.
0: Graças à Colina Chope. Então essa aí é homenagem àqueles que são saboreiam todas essas bebidas que eu estou falando. E homenagem também à Colina Chope, que sempre, né, nos prestigia com brinde. Da piva, às vezes, da chope, depois da vodka, né? E assim nós vamos tocando o programa Godina Polska, Hora Polonesa. Agora aumenta, então, de nós fazermos o história do parabéns. Dá para nós fazer? Ou o sorteio antes?
1: O senhor que sabe.
0: Vamos tocar o história do parabéns. Daí nós, enquanto isso, o sistema vai rodar e vai escolher os quatro ganhadores dos brindes. Então, história de aniversário, quem estava essa semana, quem está hoje, quem vai fazer... É, especialmente para você que está fazendo aniversário, história do parabéns em polonesa. Vamos ouvir. Stop.

0: Então, Agniasca, essa estrela que é você que está fazendo aniversário. Muita saúde, paz, alegria e felicidade. Parabéns. Vamos ouvir mais o último áudio, né? Que ficou na vez. E eu quero ouvir esse último áudio para nós encerrarmos o programa. Vamos lá, então, meu amigo Nando, né?
1: Vamos lá.
2: É nós, é Novato e Floriano. Nós estamos aqui no Rocio, Nossa Senhora da Conceição, na casa do Jorginho.
0: Olha aí, né? Que maravilha, meu amigo, né?
1: Sim, isso foi, aí, ele é acho nóis, que né? Mandou quando o senhor falou da família Novak.
0: Família Novak, isso aí, ó. Já teve a resposta desse grande amigo meu, né?
1: Pela
0: ele que trabalha com venda de implementos. Ele mais passeia hoje vendo os amigos conversando, né? A toda a nossa região aqui, Triunfo, Lapa, toda a região. Então ele conhece muita gente, né? E é nosso amigo ouvinte, motivo de orgulho e satisfação, beleza, Novak? Um abraço para você e agora vamos para o sorteio. Sim.
1: Antes disso, só quero ler uma última mensagem aqui, seu
0: sim,
1: Floriano.
0: Pode.
1: Bom dia, Floriano e Nando.
0: Bom dia.
1: E a todos na audiência, que tenhamos uma abençoada semana. Mensagem do nosso amigo, o Alessandro Janoski.
0: Alessandro Janoski, beleza. Então, uma linda, ótima, maravilhosa semana para todos nós que estamos aqui. Para os nossos amigos e amigas ouvintes e para o Alessandro, então, também. Uma semana de muita bênçãos e graça.
1: Beleza, agora
0: obrigado,
1: todos...
0: Santos.
1: Lembrando que todos estão participando do sorteio, sim, inclusive as mensagens que não foram lidas, que são muitas, foram muitas mensagens.
0: Muitas.
1: Infelizmente, não tem tempo do programa para ler todo mundo, para responder todo mundo, mas a gente agradece as participações. Todos concorreram, todos estavam concorrendo.
0: Agora zerou, todo mundo está concorrendo,
1: isso
0: né?
1: Aí.
0: Quem foi lido ou não lido, está concorrendo.
1: Exatamente. Inclusive, mensagens que não foram lidas acabaram ganhando aqui o nosso.
0: É, o Sebastião de Castro, né? Só lembrando que o Sebastião de Castro, há mais de 50 anos, trabalha na comunidade da Vilinha. Ele fabrica túmulos, inclusive túmulos pré-fabricados. Ele faz também jardineiras, faz capelas, né? E não só na comunidade da Avenida, mas em todos os locais do nosso município de Palmeira. E ele mandou então para nós dois brindes. E agora é o momento do sorteio. Um forte abraço para o senhor, nosso amigo
1: Sebastião Castro.
0: Sebastião de Castro, o telefone agora não tô
1: acho
0: tô
1: que tem
0: pra...
1: ali
0: tem
1: na
0: aqui,
1: sacola
0: ó.
1: Ali ó.
0: Ah, tem na sacola. Oh, beleza. E ele tem
1: brinde?
0: Serviço de táxi, né? Então precisou, ligue 42999622150. 42999622150 e fala com o seu Sebastião de Castro e já está resolvido o problema que você tiver para resolver na área do nosso amigo Sebastião de Castro. Aquele abraço. Vamos ouvir então. Agora
1: e vamos
0: já saiu
1: aos ganhadores, do sorteio.
0: Do
1: lembrando,
0: hoje.
1: Todos os brindes a pessoa vem pegar aqui na recepção da Ipiranga FM a partir de amanhã. É, começar pelo cesto, o cesto para roupas, um cesto bem grandão.
0: Ah, esse é grande,
1: assim,
0: esse
1: muito
0: é bom.
1: Legal.
0: Ô, Sebastião,
1: quem
0: obrigado.
1: Quem ganhou foi Aline Simon, do Paiol do Fundo.
0: Oh, Aline Simon, Paiol do Fundo. Parabéns.
1: Parabéns, abraço para a família Simon. Inclusive, acho que é criança ela, pelo jeito.
0: Olha aí, né?
1: Acho que ela até mandou um áudio, né, seu Floriano?
0: É mesmo, Aline ela tinha mandado um áudio. Parabéns.
1: Aline Simon, do Paiol do Fundo, ganhou um cesto para roupas. O cesto plástico, para cozinha.
0: Sebastião
1: quem
0: de Castro
1: ganhou
0: que
1: foi... Kathleen de Limeira.
0: Kathleen de Limeira, né? Ó, Limeira, Palmeira.
1: Kathleen de Limeira. A erva mate taquaral.
0: Taquaral.
1: Pacote selado, vácuo, sabor menta de erva mate taquaral. Foi pro João do Porto Amazonas.
0: João do Porto Amazonas, é isso aí.
1: Parabéns.
0: Né? Ô, João, pode vir pegar a tua ervinha aí, tá bom?
1: E
0: erva
1: o vale
0: mate
1: brinde,
0: chimarrão.
1: O vale brinde da Colina Chopp valendo 1 litro de vodka. Quem ganhou foi o seu Nelson, da mecânica Implemac.
0: Implemac. Ah, o Nelson ganhou a vodka, então, né?
1: Isso.
0: Obrigado então, pra Colina Chopp.
1: Só reforçar Chopp. Aqui, pra quem... talvez não tenha escutado direito, vamos reforçar aqui os ganhadores. O cesto grande, cesto imenso, por sinal, muito bom o cesto, foi para Aline Simon, do Paiol do Fundo. O cesto pequeno, que é um cesto que pode ser colocado lixo e tal, um cesto muito bonito, foi para Kathleen de Limeira. A erva mate taquaral, o pacote de erva mate, foi pro João, do Porto Amazonas. E o vale brinde, valendo 1 litro de vodka da Colina Chopp, foi pro Nelson da Mecânica. Na Mecânica Implemac.
0: Beleza. A todos que nos acompanharam, um ótimo domingo para vocês, tá bom? Para todos vocês. E uma abençoada semana a todos. De coração agradeço pela audiência. Quero de coração agradecer a você, Nando, Fernando, pela força.
1: Agradeço,
0: né?
1: O
0: quanto você ajuda a Godina Polska, a hora polonesa sempre, né? Tá? É uma satisfação ter você assim, como parte integrante também dessa equipe da Rádio Ipiranga e da equipe Hora Polonesa, né?
1: Beleza? Eu que agradeço.
0: Então, a Loschetsky, Sussurrai, Tega, o programa Polskiego, Nadavani, Tuta, Bezradi, Ipiranga, Spalmeira, Serdeste, Vondinguia, Jazdo, Zobaczenio, Jazdo, Drugi, Nidjalia, Pambug, Nompozvoli, Nikbendi, Pokflonia, Zosrestos, Naviek e Viekovam. Até domingo que vem, se Deus nos permitir. Tchau, tchau.

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16: Boa tarde, alô amigos, boa tarde. Estamos chegando aqui na 91.7, programa da tarde, aos domingos aqui com Gilmar Antônio. Vamos juntos até as 14 horas, vamos levando boa música para você que está aí no Domingo da Ipiranga. Eu quero começar o programa de hoje, minha gente, trazendo a nossa reflexão. A fraternidade nos conecta ao próximo. A fraternidade é o laço invisível que nos conecta ao próximo por meio da empatia, por meio do respeito e do amor genuíno. Praticar a fraternidade significa estender a mão sem esperar recompensas, reconhecendo a dignidade de cada pessoa e construindo pontes em vez de muros. A verdadeira fraternidade exige que saiamos do nosso próprio conforto para estender a mão a quem precisa. Se existe amor, há também esperança de existir em famílias. Verdadeira igualdade e verdadeira paz. Amai ao próximo como a ti mesmo. O fundamento de toda a prática espiritual é o amor. A vida ganha sentido quando percebemos que não estamos sozinhos e que a nossa jornada está interligada com a das pessoas ao nosso redor. Que a fraternidade não seja apenas um sentimento passageiro, mas uma ação diária. Olhe para o lado, ofereça um sorriso sincero, pratique a empatia e lembre-se de que, no fim das contas, somos todos passageiros da mesma jornada.
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16: Muito bem, tá aí, estamos chegando. Vamos começando então a parte musical. Depois dessa belíssima mensagem, vamos trazer música. Vamos sempre com muita paz, com muita alegria, procurar fazer o bem, né? Isso é muito importante para a nossa vida, porque é a gente que ganha com isso, né? Ganha, portanto, amizade, ganha amor, ganha, portanto, aí amigos também, amigos sinceros. Isso é muito importante. O Sérgio Reis começa o programa hoje, moda boa, né? Xalana. Depois tem Fogão de Lenha, falando de família, né? A música do Chitãozinho e Chororó na sequência. Música.

E aqui no Domingo da Ipiranga, só clássico bom. Obrigado pelo carinho da audiência. Falando em clássico, meus amigos, eu tenho agora uma sertaneja, né? Esse é um clássico. Vamos trazendo o pedaço de minha vida com Mato Grosso e Matias. Depois tem um clássico da música nacional, pode ser, né? Da MPB. É o cantor Tony D'Amito. O Tony D'Amito gravou em 1980, minha gente, a música Seus 15 Anos. Vamos relembrar. E também temos aqui a Roberta Miranda. Vamos falar de nós.

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Quero estar com você, hoje, na alvorada do nosso amor.

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1: Respeite o amor. 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

O nosso programa não para não, estamos só começando. Estamos aí no primeiro bloco do programa, estamos aí apresentando a primeira parte do misto musical. E agora, para animar, tem música dançante. A música gaúcha, a música de gaita, para você que, é claro, tá aí ouvindo o Gilmar Antônio, mexendo com as panelas aí, né, minha amiga dona de casa, fazendo aquela salada, aquele almoço especial. Bom apetite aí no almoço. Já tá almoçando? Também vai o nosso carinho e que você, portanto, aí tenha um excelente almoço. Como disse, bom apetite aí. E vamos trazendo para animar, você vai ouvindo a música dançante aí no seu horário de almoço, com este gênero, é o gênero gaúcho,

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1: É, naquele tempo o peito do Ambrósio chiava, era uma lareira, agasalhava tudo quanto era mocinha com frio.
0: E hoje?
1: Hoje o peito continua chiando, só que de asma, bronquite, aliás, é o único que tá congelado.

0: Maravilha, minha gente, ouvimos a música dançante, o acordeon, a música da gaita. Agora vamos para um rápido, mas é rápido mesmo, né? Um intervalinho bem rapidinho e a gente já volta aí para trazer mais programação para você aí no Domingão da Ipiranga. Permaneçam ligados.
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2: Meio-dia e 43.
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0: Muito bem, já estamos de volta, estamos aí na primeira parte do programa, segundo bloco agora. Quero mandar um alô muito especial para todos que estão aí no interior, gente aí das cidades vizinhas também. O meu abraço, o meu boa tarde, você que está aqui em Palmeira, no interior, nos municípios aí do interior de Palmeira, você que está aqui na cidade, o meu carinho, o meu abraço, um domingo maravilhoso para todos. Olha, tem música agora com Jean Giovanni, Escravo do Amor. Temos também Nelson Ned, olha que música bonita depois, né? Daria tudo para você estar aqui. E também, neste espaço aqui, temos Rick Renner, com uma gravação de 94, Pra Ela e Pra Mim.

muito bom ter você. Vamos em frente, que música bonita do Rick Renner, né? Pra ela e pra mim. Ouvimos aí, a música foi gravada em 94, que clássico bonito, né? Vamos seguindo com o programa, agora é hora de dose dupla. Muita gente pediu pra mim aqui uma dose dupla com o cantor e compositor Elias Muniz. Ele é um grande compositor, o Elias Muniz. E essas duas músicas são músicas que levam um pouquinho de paz, um pouquinho de mensagem. Isso mesmo. Essa primeira aqui foi gravada em 2002 pelo Elias Muniz. É a primeira vez que eu toco aqui no meu programa essa música. Ela chama-se Serenidade. Olha, com o diálogo é mais fácil resolver as coisas. E tem outra coisinha, né? Não gritar, né? Abaixa o tom, pega leve. Essas palavras fazem parte da música que vamos ouvir agora do cantor Elias Muniz. Serenidade é o nome da música, gravada em 2002. Em 2013, foi gravada pelo cantor a música Saboreando a Vida, que tenho certeza todos conhecem, né? Vamos ver então Elias Muniz em dose dupla.

bom demais, estamos aqui na Ipiranga, duas músicas refletivas, duas músicas aí que dá para pensar bem, né? Pensar bem aí que a vida é um dom de Deus e temos que viver, né? Sempre com serenidade, né? Sempre saboreando a vida. Obrigado pelo carinho da audiência, tivemos aí, portanto, Saboreando a Vida, com dignidade, com amor. Ouvimos também aí Serenidade, Dose Dupla, que curtimos aí, refletimos com o cantor Elias Muniz. Vamos continuar com o programa? Vamos continuar agora mandando aqui um abraço para a família do Anselmo, que está me ouvindo. Também um alô lá para a família Moresca, que estão aqui na cidade me ouvindo, né? O Ari, o Seu Pedro, o Gilson, o Marquinhos, o Luiz Carlos, todos ligados com a programação deste grande domingo. Vamos trazer uma hora boa para vocês aí? Eu trago agora Meu Primeiro Amor, Cascatinha e Ana. Depois o Porca Véia, com uma música de 93... Lembranças.

0: Muito bom, mais um intervalo chegando, mais um intervalinho, depois de ouvir, portanto, esses pedidos musicais aí, Cascatinhana, e ouvimos também o Porcadéia, a gente vai rapidão, né, rapidão aí para o intervalo, mais um intervalinho, voltamos em seguida trazendo o baú aqui no programa, né, o baú das recordações, permaneçam ouvindo a gente, já voltamos.
1: 1h15.
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0: Estamos voltando aqui no programa. Obrigado a você que está me ouvindo. Estamos aí no Domingo da Ipiranga. Lembrando que logo mais, após o nosso programa, tem o Batidão da Ipiranga com o Miranda. O programa agora vai trazendo, então, vamos ouvir aqui no Misto Musical, agora o Baú das Recordações. Olha, para matar a saudade, nós vamos trazendo hoje uma gravação muito linda mesmo, né? Belíssima essa composição, essa grande música, um grande clássico. Vamos recordando o Altemar Dutra com esta música. Olha só, gravada em 65, Concerto para um Verão. E depois César Sampaio, relembrando a música Secretária à Beira do Cais, gravada em 99. Vamos ouvir então o nosso baú de recordações. Vamos recordando, matando saudade por aqui, nesse espaço muito especial. Música.

É isso aí, espaço muito especial que acompanhamos aqui, o nosso baú das recordações, César Sampaio e também o Altemar Dutra. O programa não para não, quero seguir trazendo agora o nosso toque feminino. As cantoras cantando por aqui. É, vão cantando e vão também abrilhantando, né? Encantando aí nossos amigos ouvintes com essas duas músicas bonitas demais. Só quero te dizer as mineirinhas. No toque também feminino aqui, temos na sequência uma letra maravilhosa. Na voz da Joana... Alma, Coração e Vida, gravação de 93.

Muito bem, programa Não Para Não, estamos aqui na Ipiranga, no Misto Musical, lembrando que amanhã tem programação da tarde ao vivo comigo, certo? Às 17 horas, na 91.7. Vamos seguindo com o nosso programa, mais uma vez, o nosso obrigado pelo carinho da audiência, um alusão lá pro Iris Teule, me ouve lá no Papyrus, um alusão também aqui pra família Bassani, família Assunção, bem isso, familiares do seu Renato, estão acompanhando o nosso programa, é pessoal lá de Monte Alegre, isso, família do Adriano lá no Rússio 2, Márcio do Rússio 1, Roberto, Carlão, é gente também do interior nos ouvindo, vai o nosso carinho, pessoal da cidade, pessoal do interior, ligados aqui com o nosso programa. Pra vocês, tem música da boa, né? Vamos ouvir aí o Avião das Nove, modão, com o trio Parada Dura. Temos depois Leandro e Leonardo, Onde Foi Que Eu Errei, um grande clássico.

0: Mas tá aí, gente. Obrigado, né? Foi o segundo tempo das indicações aqui. Nós vamos agora para o intervalo. E a gente já volta aí para trazer o quarto e último bloco aqui do misto de hoje. Permaneçam ligados, a gente já retorna.
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2: 1:44.
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0: Estamos voltando então, vamos fechando o programa. Olha, estamos aí no quarto bloco, estamos aí vivendo a segunda parte do programa já no quarto bloco, fechando, né? Obrigado, obrigado de coração pela audiência. Nós vamos ouvir agora aqui para iniciar esse quarto e último bloco uma música que o pessoal gosta de ouvir, pediram para mim inclusive aí, né? Vamos trazendo o Walter Basso, a música Solange. E depois, relembrando a música do Júlio César, Tu, grande música do passado aí para relembrar. Temos também com Fábio Júnior e Bonnie Tyler, Sem Limites para Sonhar. As emoções por aqui neste quarto bloco do programa.

Maravilha ter todos me ouvindo. Obrigado pela audiência, né? De coração, vamos agradecendo todo esse pessoal que me ouve aos domingos. Nós vamos trazendo agora os clássicos sertanejos. Isso mesmo, agora é hora de música sertaneja. Daqui a pouquinho temos aí o nosso toque especial. Eu quero começar os clássicos sertanejos trazendo aí Chitãozinho e Chororó, é a primeira aqui do Espaço Sertanejo, Saco de Ouro.

Muito bem, vamos terminar o programa então. Ouvimos aí a música sertaneja, os clássicos, não é? Agora temos aí o nosso toque especial para fechar com chave de ouro o nosso programa deste grande domingo. Olha, gente, a música Tango Triste, que vamos ouvir agora no nosso toque especial, na voz da cantora brasileira Carmen Silva, é uma canção romântica que aborda temas como a dor da separação, a saudade e a resiliência. A letra usa o ritmo nostálgico do tango como um desabafo para quem sofre por um amor perdido ou então distante. A mensagem principal desta música, gente, canção Tango Triste, né? Canção do Tango Triste com a Carmen Silva, que vamos ouvir agora, ela transmite então um sentimento de dor e ao mesmo tempo um consolo e uma memória afetiva.

Simbora, simbora então, gente querida. Obrigado pelo carinho da audiência. Depois de ouvir a Carmen Silva, né? Depois de ouvir aí, portanto, a canção Tango Triste, né? Que música linda demais da Carmen Silva. A gente vai encerrando o programa de hoje. Agradeço ao Edenilson Miranda, ele que faz a edição do programa aqui pra gente, aqui pra nós. Lembrando que o Edenilson Miranda daqui a pouquinho entra no ar aí com o seu programa, Batidão, né? Batidão da 91.7, só música dançante, música sertaneja, as músicas de bandas, né? As bandinhas, vai rolar muita moda dançante a partir de agora, já depois do intervalinho, né? Estamos terminando o misto musical volta no próximo domingo, eu retorno ao vivo aqui amanhã às 5 da tarde, e na sequência só moda boa com o Miranda. Obrigado, gente. Um grande abraço e voltamos amanhã na 91.7, juntos na melhor sintonia. Até lá, grande abraço.

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2: 12:16.
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2: 2h22.
14: A partir de agora, você acompanha aqui na Ipiranga FM o batidão, batidão da 91.7. O melhor do sertanejo, a boa música gaúcha e os sucessos das melhores bandinhas do sul desfilam por aqui, a partir de agora, no batidão da 91.7. Boa tarde! E aí, galerinha, muito boa tarde! E aí, tudo certo? Como é que vocês passaram a semana? Estamos chegando com mais um batidão aqui na Ipiranga FM a partir de agora, até às 18h, com muita música boa. O melhor da música sertaneja, a boa música gaúcha e o melhor das bandinhas do sul desfilam agora na nossa programação. Pra você que tá aí na sua casa, de boa, curtindo a nossa programação, pra você que tá dirigindo, tá aí no seu carro, no seu caminhão, no seu implemento agrícola, né? Dando-nos aquela carona legal, muito obrigado, a gente agradece o carinho da sintonia. Bora lá? Nosso batidão está só começando e até às 6, muito modão vai rolar por aqui. E a primeira de hoje tá rolando agora aqui na nossa programação. Boa tarde!

0: É o batidão da 91.7 no ar por aqui, nas ondas da Ipiranga FM, na internet, radioipiranga.com.br ou no aplicativo também, você que já baixou, já tem instalado em seu smartphone e nos acompanha de onde quer que você esteja, receba o nosso abraço, o nosso carinho e o nosso muito obrigado pela sua companhia. Faremos agora mais uma breve pausa aqui na nossa programação para o nosso intervalo comercial. É rapidinho, eu prometo a vocês, já já estaremos de volta aqui com o nosso batidão. Boa tarde, ótimo domingo.
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2: 12:33.
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0: Opa, já estamos de volta aqui com o nosso batidão 91.7 na Ipiranga FM. As suas tardes de domingo ficam muito mais alegres, muito mais animadas com a boa música sertaneja. Só modão, hein? Em ritmo de bailão. O melhor das bandinhas do sul e a boa música gaúcha. Bora lá com mais uma super sequência.

0: Sequência legal de músicas, né? Aqui no nosso batidão da 91.7, nessa tarde gostosa de domingo. Nós vamos agora para o nosso intervalo comercial, um rápido break aqui na programação. Mas já já a gente tá de volta e com mais músicas. Para você, uma ótima tarde.
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2: 12h49.
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12: Muito bem, estamos de volta com o nosso batidão da 91.7. Tem mais música chegando por aqui. Música boa. Se a música é boa, ela rola com certeza aqui na nossa programação. Pra você, ótima tarde, excelente domingo.

melhor do sertanejo em ritmo de bailão, você ouve aqui no Batidão da 91.7. Bora lá que tem mais música boa rolando por aqui. Boa tarde!

0: Aí, você curtiu mais uma super sequência musical aqui no nosso Batidão 91.7, todos os domingos, com o melhor da música sertaneja, sucesso das bandinhas do sul e a boa música gaúcha, pra animar as suas tardes de domingo. Muito prazer, eu sou Ednilson Miranda, e vamos juntos até às 6 da tarde por aqui. Fica aí na sintonia que já já tem mais músicas aqui no Batidão 91.7.
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2: 3 e 4.
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0: Já estamos de volta com o Batidão da 91.7. Pra você uma ótima tarde, excelente domingo. Obrigado pela sua sintonia, fazendo da Ipiranga FM a sua companheira das tardes de domingo. Bora lá pra mais uma super sequência de modão por aqui? Esse é o Batidão da 91.7. Boa tarde.

0: E aí, tá curtindo nossa programação? Esse é o Batidão 91.7. A boa música sertaneja em ritmo de bailão, o melhor da música gaúcha e os sucessos das melhores bandinhas do sul desfilando por aqui na sua tarde de domingo. Ednilson Miranda por aqui com muito prazer te fazendo companhia nessa super programação especial desse domingão. Bora lá com mais músicas aqui na nossa programação Batidão 91.7.
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1: Ai, que cola! Legal demais esta super sequência musical aqui do nosso batidão. Foi aí mais uma sequência top de músicas. Vamos agora para mais um intervalinho comercial aqui na programação. Um rápido break, mas já já estaremos de volta com mais músicas aqui na nossa programação. Para você, uma ótima tarde.
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3: 16.
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4: Muito bem, de volta, seguindo com o nosso batidão aqui da 91.7. Quero mandar um grande abraço para você que está sintonizado e curtindo a nossa programação, as nossas queridas donas de casa, né, a mamãe, a vovó, que tá tramada aí na louça do almoço, né, colocando a casa em ordem, a você que tá tomando aquela cervejinha, tomando uma geladinha, enfim, curtindo a nossa programação, você que tá aí de boa, né, curtindo a família, ou até mesmo você que nos dá aquela carona no seu carro, no seu caminhão, enfim, no seu trator, você que tá trabalhando no seu implemento agrícola, né, equipado com aquele sistema de som legal e tá curtindo a nossa programação, uma ótima tarde para você. Que Deus te abençoe e continue sempre aqui junto com a gente na melhor sintonia, porque na mesma sintonia, 91.7, a gente vai longe, hein? Juntos, sempre! Então, pra você, uma ótima tarde e bora lá curtir mais uma super sequência de modão por aqui!

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1: Ok, ok, você está na Ipiranga FM 91.7, curtindo o batidão da 91.7, a boa música sertaneja, o melhor da música gaúcha e os sucessos das melhores bandinhas do sul, desfilando por aqui nessa super programação nas tardes de domingo da Ipiranga FM. Pra você que tá aí, ó, na mesma sintonia que a gente, aliás, na melhor sintonia, 91.7, muito obrigado e uma boa tarde. Vamos agora com mais uma super sequência de músicas gaúchas. É, pra você que gosta da boa música gaúcha, curte aí mais uma seleção top que a gente preparou pra você. Ótima tarde, bom domingo e uma excelente semana!

0: Muito bem, fechando por aqui mais uma super sequência musical, mais um bloco do nosso batidão desse domingão gostoso. Queremos agradecer você, a sua audiência, o carinho, a sua sintonia, onde quer que você esteja, sintonizando a 91.7 no rádio ou na internet, acessou o radioipiranga.com.br, tá ligadaço com a gente. Você que nos ouve através do nosso aplicativo também, direto no seu smartphone, muito obrigado. Você faz a diferença. Agradecemos o carinho, a sua sintonia de sempre aqui na nossa programação. Vamos agora para mais um intervalinho comercial, mais um break rapidinho aqui. E daqui a pouquinho daremos sequência aqui na nossa programação. Para você, uma ótima tarde.
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0: Muito bem, estamos de volta com o nosso batidão da 91.7. Tem mais música chegando por aqui, música boa. Se a música é boa, ela rola com certeza aqui na nossa programação. Para você, ótima tarde, excelente domingo.

0: Aí, você curtiu mais uma super sequência musical aqui no nosso Batidão 91.7, todos os domingos, com o melhor da música sertaneja, sucesso das bandinhas do sul e a boa música gaúcha, pra animar as suas tardes de domingo. Muito prazer, eu sou Ednilson Miranda e vamos juntos até às 6 da tarde por aqui. Fica aí na sintonia que já já tem mais músicas aqui no Batidão 91.7.
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2: 3h46.
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0: Ok, ok, de volta por aqui com o nosso Batidão 91.7. Fala pra mim, você tá curtindo aí a programação? Muita música boa rolando por aqui, né? Agora sim, suas tardes mais animadas, mais alegres com essa programação aqui da Ipiranga FM. Por aqui eu, o Miranda, te fazendo companhia aí, hein? Sejam bem-vindos. Um prazer, uma alegria muito grande saber que você está aí do outro lado ouvindo a gente, ouvindo a Ipiranga FM, fazendo da Ipiranga FM a sua companheira de todas as tardes de domingo. Bora lá com mais uma super sequência de modão. Esse é o Batidão 91.7.

0: E muitas vezes, familiares recebem o nosso pior, enquanto estranhos recebem o nosso melhor. Esquecemos que o verdadeiro amor se nutre na rotina e na paciência diária com aqueles que compartilham a vida.
1: Legal demais esta super sequência musical aqui do nosso Batidão. Foi aí mais uma sequência top de músicas. Vamos agora para mais um intervalinho comercial aqui na programação. Um rápido break, mas já já estaremos de volta com mais músicas aqui na nossa programação. Para você, uma ótima tarde.
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4: 3:58.
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Nicki Minaj. 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
1: 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Opa, já estamos de volta aqui com o nosso batidão 91.7 na Ipiranga FM. As suas tardes de domingo ficam muito mais alegres, muito mais animadas com a boa música sertaneja. Só modão, hein? Em ritmo de bailão. O melhor das bandinhas do sul e a boa música gaúcha. Bora lá com mais uma super sequência.

Batidão da 91.7. A você uma ótima tarde. Seja muito bem-vindo, bem-vinda. Você que tá aí ligadaço aqui na Ipiranga FM curtindo o Batidão, muito obrigado. Fique à vontade. Chegando agora mais uma super sequência gauchesca aqui na programação. É o melhor da música gaúcha desfilando por aqui também no nosso Batidão dessa tarde gostosona aí de domingo, tá? Curte aí mais uma super sequência de músicas gaúchas aqui no Batidão.

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2: Esse é o Batidão da 91.7, a boa música sertaneja, ou melhor, da música gaúcha e a boa música também das bandinhas do sul, desfilando por aqui os melhores sucessos para você na sua tarde. Sejam todos bem-vindos, bem-vindas. Continuem sintonizados aqui na programação Ipiranga FM, juntos na melhor sintonia. Boa tarde.

0: aí, fechamos mais um bloco, mais uma super sequência musical aqui no nosso batidão dessa tarde gostosa de domingo. Este é o batidão da 91.7. Um prazer, uma alegria saber que você está aí do outro lado do rádio, sintonizado e ouvindo a nossa programação. Faremos agora mais uma breve pausa aqui na nossa programação musical dessa tarde para mais um intervalinho comercial, mas já já estaremos de volta com o Batidão da 91.7. Continue ligado aqui na Ipiranga FM, a sua melhor companhia. Por aqui, eu, Miranda, junto com você, na melhor sintonia.
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0: Já estamos de volta com o Batidão da 91.7. Pra você uma ótima tarde, excelente domingo. Obrigado pela sua sintonia, fazendo da Ipiranga FM a sua companheira das tardes de domingo. Bora lá pra mais uma super sequência de modão por aqui? Esse é o Batidão da 91.7. Boa tarde!

E aí, você tá curtindo o nosso batidão? Batidão da 91.7? Olha, você pode mandar o seu feedback pra gente aí, hein? Durante a semana, em nossa programação, em nosso WhatsApp 999-533-669. Manda pra nós aí durante a semana sua mensagem contando o que você tá achando dessa programação aqui da nossa querida Ipiranga FM. E a gente agradece a sua participação, tá? Pra você uma ótima tarde, vamos lá! Com mais músicas aqui no nosso Batidão!

0: Sequência legal de músicas, né? Aqui no nosso batidão da 91.7, nessa tarde gostosa de domingo. Nós vamos agora para o nosso intervalo comercial, um rápido break aqui na programação. Mas já já a gente tá de volta e com mais músicas. Para você, uma ótima tarde.
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2: 4h56.
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0: Muito bem, já estamos de volta aqui com mais um bloco do nosso programa Batidão da 91.7, nessa tarde gostosa de domingo, né? E a gente quer saber de você, o que você tá achando aí da programação aqui da Ipiranga FM no seu finalzão de semana. E aí, tá curtindo? Tá gostando? Pode mandar também o seu feedback, a sua mensagem contando pra gente durante a semana, especialmente no horário do programa Sintonia Total, que vai ao ar sempre de segunda a sexta-feira, das 18h30 às 21h. Muito obrigado pelo carinho, pela sua sintonia, onde quer que você esteja sintonizado aqui curtindo a nossa programação. Um forte abraço e bora lá com mais musicão aqui, porque aqui a música não pode parar, hein? Mais uma super sequência.

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Mais uma dose de sucessos por aqui, no Batidão da 91.7.

0: Este é o Batidão da 91.7. A boa música sertaneja passa por aqui. Pra você, uma boa tarde.
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2: 5:11.
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7: Opa, já estamos de volta aqui com o nosso Batidão 91.7 na Ipiranga FM. As suas tardes de domingo ficam muito mais alegres, muito mais animadas com a boa música sertaneja. Só modão, hein? Em ritmo de bailão. O melhor das bandinhas do sul e a boa música gaúcha. Bora lá com mais uma super sequência.

0: É o batidão da 91.7 no ar por aqui, nas ondas da Ipiranga FM, na internet, radioipiranga.com.br ou no aplicativo também, você que já baixou, já tem instalado em seu smartphone e nos acompanha de onde quer que você esteja, receba o nosso abraço, o nosso carinho e o nosso muito obrigado pela sua companhia. Faremos agora mais uma breve pausa aqui na nossa programação para o nosso intervalo comercial. É rapidinho, eu prometo a vocês, já já estaremos de volta aqui com o nosso batidão. Boa tarde, ótimo domingo.
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2: 5:26.
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0: Ok, ok, de volta por aqui com o nosso batidão 91.7. Fala pra mim, você tá curtindo aí a programação? Muita música boa rolando por aqui, né? Agora sim, suas tardes mais animadas, mais alegres com essa programação aqui da Ipiranga FM. Por aqui eu, o Miranda, te fazendo companhia, hein? Sejam bem-vindos, um prazer, uma alegria muito grande saber que você está aí do outro lado ouvindo a gente, ouvindo a Ipiranga FM, fazendo da Ipiranga FM a sua companheira de todas as tardes de domingo. Bora lá com mais uma super sequência de modão. Esse é o Batidão 91.7.

bem, um forte abraço para você que está sintonizado aqui no Batidão da 91.7, curtindo o melhor da música sertaneja em ritmo de bailão, as músicas mais animadas aí na sua tarde de domingo, também o melhor das bandinhas do sul e também a boa música gaúcha. Aliás, falando nisso, vamos agora com uma super sequência de músicas gaúchescas aqui na nossa programação. Para você, uma ótima tarde!

0: Legal demais esta super sequência musical aqui do nosso batidão. Foi aí mais uma sequência top de músicas. Vamos agora para mais um intervalinho comercial aqui na programação. Um rápido break, mas já já estaremos de volta com mais músicas aqui na nossa programação. Para você, uma ótima tarde.
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2: 5h43. 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
0: Muito bem, estamos de volta com o nosso batidão da 91.7. Tem mais música chegando por aqui, música boa. Se a música é boa, ela rola com certeza aqui na nossa programação. Para você, ótima tarde, excelente domingo.

0: Muito bem, estamos fechando aqui o nosso batidão da 91.7. Infelizmente, chegamos ao fim do nosso programa de hoje, mas domingo que vem tem mais. Todos os domingos, a partir das 14h, após o programa Misto Musical do meu grande amigo Gilmar Antônio, estamos por aqui com essa super programação com a boa música gaúcha, o melhor do sertanejo em ritmo de bailão, o sertanejão mais animado, os melhores sucessos das bandinhas do sul, sucessos que farão parte aqui da nossa programação. Obrigado a você que esteve conosco, com a graça de Deus, fechamos este programa, desejamos a você uma excelente semana e até domingo que vem, se Deus quiser.
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3: 5:57. 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

0: O anjo do Senhor anunciou a Maria, e ela concebeu do Espírito Santo. Ave Maria, cheia de graça, o Senhor é convosco. Bendita sois vós entre as mulheres, e bendito é o fruto do vosso ventre, Jesus. Santa Maria, Mãe de Deus, rogai por nós, pecadores, agora e na hora de nossa morte. Amém. Eis aqui a escrava do Senhor. Faça-se em mim segundo a vossa palavra. Ave Maria, cheia de graça, o Senhor é convosco. Bendita sois vós entre as mulheres, e bendito é o fruto do vosso ventre, Jesus. Santa Maria, Mãe de Deus, rogai por nós, pecadores, agora e na hora de nossa morte. Amém. E o Verbo divino se fez carne e habitou entre nós. Ave Maria, cheia de graça, o Senhor é convosco. Bendita sois vós entre as mulheres, e bendito é o fruto do vosso ventre, Jesus. Santa Maria, Mãe de Deus, rogai por nós, pecadores, agora e na hora de nossa morte. Amém. Rogai por nós, Santa Mãe de Deus, para que sejamos dignos das promessas de Cristo. Oremos. Infundi, Senhor, nós vos pedimos em nossas almas a vossa graça, para que nós, que conhecendo pela anunciação do anjo a encarnação de Jesus Cristo, vosso Filho, cheguemos por sua paixão e sua cruz à glória da ressurreição, pelo mesmo Jesus Cristo, nosso Senhor. Amém. Glória ao Pai, ao Filho e ao Espírito Santo, como era no princípio, agora e sempre. Amém.
1: Santo anjo do Senhor, meu zeloso guardador.
0: Rezemos ao nosso anjo da guarda, pedindo a ele a sua intercessão e proteção. Santo anjo do Senhor, meu zeloso guardador, se a ti me confiou a piedade divina, sempre me rege, me guarde, me governe, me ilumine. Amém. Que Deus abençoe nossa tarde, nossa noite, que esse momento de espiritualidade alimente sempre as nossas almas. Em nome do Pai, e do Filho, e do Espírito Santo. Amém.

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1: Com o terço na mão, peço a vós, minha Nossa Senhora.
0: E hoje contemplaremos os mistérios gloriosos.

0: Creio em Deus Pai Todo-Poderoso, Criador do céu e da terra, e em Jesus Cristo, seu único Filho, nosso Senhor, que foi concebido pelo poder do Espírito Santo, nasceu da Virgem Maria, padeceu sob Pôncio Pilatos, foi crucificado, morto e sepultado, desceu à mansão dos mortos, ressuscitou ao terceiro dia, subiu aos céus e está sentado à direita de Deus Pai Todo-Poderoso, donde há de vir a julgar os vivos e os mortos. Creio no Espírito Santo, na Santa Igreja Católica, na comunhão dos santos, na remissão dos pecados, na ressurreição da carne, na vida eterna. Amém. Pai nosso que estais no céu, santificado seja o vosso nome. Venha a nós o vosso reino, seja feita a vossa vontade, assim na terra como no céu.
1: O pão

0: mal. Amém.
1: Ave Maria, cheia de graça, o Senhor é convosco. Bendita sois vós entre as mulheres e bendito é o fruto do vosso ventre, Jesus.
0: Santa Maria, Mãe de Deus, rogai por nós, pecadores, agora e na hora de nossa morte. Amém.
1: Ave Maria, cheia de graça, o Senhor é convosco. Bendita sois vós entre as mulheres e bendito é o fruto do vosso ventre, Jesus.
0: Santa Maria, Mãe de Deus, rogai por nós, pecadores, agora e na hora de nossa morte. Amém.
1: Ave Maria, cheia de graça, o Senhor é convosco. Bendita sois vós entre as mulheres e bendito é o fruto do vosso ventre, Jesus.
0: Santa Maria, Mãe de Deus, rogai por nós, pecadores, agora e na hora de nossa morte. Amém.

0: Pai nosso que estás no céu, santificado seja o vosso nome. Venha a nós o vosso reino, seja feita a vossa vontade, assim na terra como no céu.
1: O pão nosso de cada dia nos dai hoje. Perdoai-nos as nossas ofensas, assim como nós perdoamos a quem nos tem ofendido. E não nos deixeis cair em tentação, mas livrai-nos do mal. Amém.
0: Ave Maria, cheia de graça, o Senhor é convosco. Bendita sois vós entre as mulheres e bendito é o fruto do vosso ventre, Jesus.
1: Santa Maria, Mãe de Deus, rogai por nós, pecadores, agora e na hora de nossa morte. Amém.
0: Ave Maria, cheia de graça, o Senhor é convosco. Bendita sois vós entre as mulheres e bendito é o fruto do vosso ventre, Jesus.
1: Santa Maria, Mãe de Deus, rogai por nós, pecadores, agora e na hora de nossa morte. Amém.
0: Ave Maria, cheia de graça, o Senhor é convosco. Bendita sois vós entre as mulheres e bendito é o fruto do vosso ventre, Jesus.
1: Santa Maria, Mãe de Deus, rogai por nós, pecadores, agora e na hora de nossa morte. Amém.
0: Ave Maria, cheia de graça, o Senhor é convosco. Bendita sois vós entre as mulheres e bendito é o fruto do vosso ventre, Jesus.
1: Santa Maria, Mãe de Deus, rogai por nós, pecadores, agora e na hora de nossa morte. Amém.
0: Ave Maria, cheia de graça, o Senhor é convosco. Bendita sois vós entre as mulheres e bendito é o fruto do vosso ventre, Jesus.
1: Santa Maria, Mãe de Deus, rogai por nós, pecadores, agora e na hora de nossa morte. Amém.
0: Ave Maria, cheia de graça, o Senhor é convosco. Bendita sois vós entre as mulheres e bendito é o fruto do vosso ventre, Jesus.
1: Santa Maria, Mãe de Deus, rogai por nós, pecadores, agora e na hora de nossa morte. Amém.
0: Ave Maria, cheia de graça, o Senhor é convosco. Bendita sois vós entre as mulheres e bendito é o fruto do vosso ventre, Jesus.
1: Santa Maria, Mãe de Deus, rogai por nós, pecadores, agora e na hora de nossa morte. Amém.
0: Ave Maria, cheia de graça, o Senhor é convosco. Bendita sois vós entre as mulheres e bendito é o fruto do vosso ventre, Jesus.
1: Santa Maria, Mãe de Deus, rogai por nós, pecadores, agora e na hora de nossa morte. Amém.
0: Ave Maria, cheia de graça, o Senhor é convosco. Bendita sois vós entre as mulheres e bendito é o fruto do vosso ventre, Jesus.
1: Santa Maria, Mãe de Deus, rogai por nós, pecadores, agora e na hora de nossa morte. Amém.
0: Ave Maria, cheia de graça, o Senhor é convosco. Bendita sois vós entre as mulheres e bendito é o fruto do vosso ventre, Jesus.
1: Santa Maria, Mãe de Deus, rogai por nós, pecadores, agora e na hora de nossa morte. Amém.
0: Glória ao Pai, ao Filho e ao Espírito Santo,
1: como era no princípio, agora e sempre. Amém.

0: Pai nosso que estais no céu, santificado seja o vosso nome. Venha a nós o vosso reino, seja feita a vossa vontade, assim na terra como no céu.
1: O pão nosso de cada dia nos dai hoje. Perdoai-nos as nossas ofensas, assim como nós perdoamos a quem nos tem ofendido. E não nos deixeis cair em tentação, mas livrai-nos do mal. Amém.
0: Ave Maria, cheia de graça, o Senhor é convosco. Bendita sois vós entre as mulheres, e bendito é o fruto do vosso ventre, Jesus.
1: Santa Maria, Mãe de Deus, rogai por nós, pecadores, agora e na hora de nossa morte. Amém.
0: Ave Maria, cheia de graça, o Senhor é convosco. Bendita sois vós entre as mulheres, e bendito é o fruto do vosso ventre, Jesus.
1: Santa Maria, Mãe de Deus, rogai por nós, pecadores, agora e na hora de nossa morte. Amém.
0: Ave Maria, cheia de graça, o Senhor é convosco. Bendita sois vós entre as mulheres, e bendito é o fruto do vosso ventre, Jesus.
1: Santa Maria, Mãe de Deus, rogai por nós, pecadores, agora e na hora de nossa morte. Amém.
0: Ave Maria, cheia de graça, o Senhor é convosco. Bendita sois vós entre as mulheres, e bendito é o fruto do vosso ventre, Jesus.
1: Santa Maria, Mãe de Deus, rogai por nós, pecadores, agora e na hora de nossa morte. Amém.
0: Ave Maria, cheia de graça, o Senhor é convosco. Bendita sois vós entre as mulheres, e bendito é o fruto do vosso ventre, Jesus.
1: Santa Maria, Mãe de Deus, rogai por nós, pecadores, agora e na hora de nossa morte. Amém.
0: Ave Maria, cheia de graça, o Senhor é convosco. Bendita sois vós entre as mulheres, e bendito é o fruto do vosso ventre, Jesus.
1: Santa Maria, Mãe de Deus, rogai por nós, pecadores, agora e na hora de nossa morte. Amém.
0: Ave Maria, cheia de graça, o Senhor é convosco. Bendita sois vós entre as mulheres, e bendito é o fruto do vosso ventre, Jesus.
1: Santa Maria, Mãe de Deus, rogai por nós, pecadores, agora e na hora de nossa morte. Amém.
0: Ave Maria, cheia de graça, o Senhor é convosco. Bendita sois vós entre as mulheres, e bendito é o fruto do vosso ventre, Jesus.
1: Santa Maria, Mãe de Deus, rogai por nós, pecadores, agora e na hora de nossa morte. Amém.
0: Ave Maria, cheia de graça, o Senhor é convosco. Bendita sois vós entre as mulheres, e bendito é o fruto do vosso ventre, Jesus.
1: Santa Maria, Mãe de Deus, rogai por nós, pecadores, agora e na hora de nossa morte. Amém.
0: Ave Maria, cheia de graça, o Senhor é convosco. Bendita sois vós entre as mulheres, e bendito é o fruto do vosso ventre, Jesus.
1: Santa Maria, Mãe de Deus, rogai por nós, pecadores, agora e na hora de nossa morte. Amém.
0: Glória ao Pai, ao Filho e ao Espírito Santo,
1: como era no princípio, agora e sempre. Amém.

0: Pai nosso que estais no céu, santificado seja o vosso nome. Venha a nós o vosso reino, seja feita a vossa vontade, assim na terra como no céu.
1: O pão nosso de cada dia nos dai hoje. Perdoai-nos as nossas ofensas, assim como nós perdoamos a quem nos tem ofendido. E não nos deixeis cair em tentação, mas livrai-nos do mal. Amém.
0: Ave Maria, cheia de graça, o Senhor é convosco. Bendita sois vós entre as mulheres, e bendito é o fruto do vosso ventre, Jesus.
1: Santa Maria, Mãe de Deus, rogai por nós, pecadores, agora e na hora de nossa morte. Amém.
0: Ave Maria, cheia de graça, o Senhor é convosco. Bendita sois vós entre as mulheres, e bendito é o fruto do vosso ventre, Jesus.
1: Santa Maria, Mãe de Deus, rogai por nós, pecadores, agora e na hora de nossa morte. Amém.
0: Ave Maria, cheia de graça, o Senhor é convosco. Bendita sois vós entre as mulheres, e bendito é o fruto do vosso ventre, Jesus.
1: Santa Maria, Mãe de Deus, rogai por nós, pecadores, agora e na hora de nossa morte. Amém.
0: Ave Maria, cheia de graça, o Senhor é convosco. Bendita sois vós entre as mulheres, e bendito é o fruto do vosso ventre, Jesus.
1: Santa Maria, Mãe de Deus, rogai por nós, pecadores, agora e na hora de nossa morte. Amém.
0: Ave Maria, cheia de graça, o Senhor é convosco. Bendita sois vós entre as mulheres, e bendito é o fruto do vosso ventre, Jesus.
1: Santa Maria, Mãe de Deus, rogai por nós, pecadores, agora e na hora de nossa morte. Amém.
0: Ave Maria, cheia de graça, o Senhor é convosco. Bendita sois vós entre as mulheres, e bendito é o fruto do vosso ventre, Jesus.
1: Santa Maria, Mãe de Deus, rogai por nós, pecadores, agora e na hora de nossa morte. Amém.
0: Ave Maria, cheia de graça, o Senhor é convosco. Bendita sois vós entre as mulheres, e bendito é o fruto do vosso ventre, Jesus.
1: Santa Maria, Mãe de Deus, rogai por nós, pecadores, agora e na hora de nossa morte. Amém.
0: Ave Maria, cheia de graça, o Senhor é convosco. Bendita sois vós entre as mulheres, e bendito é o fruto do vosso ventre, Jesus.
1: Santa Maria, Mãe de Deus, rogai por nós, pecadores, agora e na hora de nossa morte. Amém.
0: Ave Maria, cheia de graça, o Senhor é convosco. Bendita sois vós entre as mulheres, e bendito é o fruto do vosso ventre, Jesus.
1: Santa Maria, Mãe de Deus, rogai por nós, pecadores, agora e na hora de nossa morte. Amém.
0: Ave Maria, cheia de graça, o Senhor é convosco. Bendita sois vós entre as mulheres, e bendito é o fruto do vosso ventre, Jesus.
1: Santa Maria, Mãe de Deus, rogai por nós, pecadores, agora e na hora de nossa morte. Amém.
0: Glória ao Pai, ao Filho e ao Espírito Santo,
1: como era no princípio, agora e sempre. Amém.

0: Pai nosso que estais no céu, santificado seja o vosso nome. Venha a nós o vosso reino, seja feita a vossa vontade, assim na terra como no céu.
1: O pão

0: nosso mal. Amém.
1: Ave Maria, cheia de graça, o Senhor é convosco. Bendita sois vós entre as mulheres e bendito é o fruto do vosso ventre, Jesus.
0: Santa Maria, Mãe de Deus, rogai por nós, pecadores, agora e na hora de nossa morte. Amém.
1: Ave Maria, cheia de graça, o Senhor é convosco. Bendita sois vós entre as mulheres e bendito é o fruto do vosso ventre, Jesus.
0: Santa Maria, Mãe de Deus, rogai por nós, pecadores, agora e na hora de nossa morte. Amém.
1: Ave Maria, cheia de graça, o Senhor é convosco. Bendita sois vós entre as mulheres e bendito é o fruto do vosso ventre, Jesus.
0: Santa Maria, Mãe de Deus, rogai por nós, pecadores, agora e na hora de nossa morte. Amém.
1: Ave Maria, cheia de graça, o Senhor é convosco. Bendita sois vós entre as mulheres e bendito é o fruto do vosso ventre, Jesus.
0: Santa Maria, Mãe de Deus, rogai por nós, pecadores, agora e na hora de nossa morte. Amém.
1: Ave Maria, cheia de graça, o Senhor é convosco. Bendita sois vós entre as mulheres e bendito é o fruto do vosso ventre, Jesus.
0: Santa Maria, Mãe de Deus, rogai por nós, pecadores, agora e na hora de nossa morte. Amém.
1: Ave Maria, cheia de graça, o Senhor é convosco. Bendita sois vós entre as mulheres e bendito é o fruto do vosso ventre, Jesus.
0: Santa Maria, Mãe de Deus, rogai por nós, pecadores, agora e na hora de nossa morte. Amém.
1: Ave Maria, cheia de graça, o Senhor é convosco. Bendita sois vós entre as mulheres e bendito é o fruto do vosso ventre, Jesus.
0: Santa Maria, Mãe de Deus, rogai por nós, pecadores, agora e na hora de nossa morte. Amém.
1: Ave Maria, cheia de graça, o Senhor é convosco. Bendita sois vós entre as mulheres e bendito é o fruto do vosso ventre, Jesus.
0: Santa Maria, Mãe de Deus, rogai por nós, pecadores, agora e na hora de nossa morte. Amém.
1: Ave Maria, cheia de graça, o Senhor é convosco. Bendita sois vós entre as mulheres e bendito é o fruto do vosso ventre, Jesus.
0: Santa Maria, Mãe de Deus, rogai por nós, pecadores, agora e na hora de nossa morte. Amém.
1: Ave Maria, cheia de graça, o Senhor é convosco. Bendita sois vós entre as mulheres e bendito é o fruto do vosso ventre, Jesus.
0: Santa Maria, Mãe de Deus, rogai por nós, pecadores, agora e na hora de nossa morte. Amém.
1: Glória ao Pai, ao Filho e ao Espírito Santo.
0: Como era no princípio, agora e sempre. Amém.

0: Pai nosso que estais no céu, santificado seja o vosso nome. Venha a nós o vosso reino, seja feita a vossa vontade, assim na terra como no céu.
1: O pão nosso de cada dia nos dai.

0: nosso mal. Amém.
1: Ave Maria, cheia de graça, o Senhor é convosco. Bendita sois vós entre as mulheres e bendito é o fruto do vosso ventre, Jesus.
0: Santa Maria, Mãe de Deus, rogai por nós, pecadores, agora e na hora de nossa morte. Amém.
1: Ave Maria, cheia de graça, o Senhor é convosco. Bendita sois vós entre as mulheres e bendito é o fruto do vosso ventre, Jesus.
0: Santa Maria, Mãe de Deus, rogai por nós, pecadores, agora e na hora de nossa morte. Amém.
1: Ave Maria, cheia de graça, o Senhor é convosco. Bendita sois vós entre as mulheres e bendito é o fruto do vosso ventre, Jesus.
0: Santa Maria, Mãe de Deus, rogai por nós, pecadores, agora e na hora de nossa morte. Amém.
1: Ave Maria, cheia de graça, o Senhor é convosco. Bendita sois vós entre as mulheres e bendito é o fruto do vosso ventre, Jesus.
0: Santa Maria, Mãe de Deus, rogai por nós, pecadores, agora e na hora de nossa morte. Amém.
1: Ave Maria, cheia de graça, o Senhor é convosco. Bendita sois vós entre as mulheres e bendito é o fruto do vosso ventre, Jesus.
0: Santa Maria, Mãe de Deus, rogai por nós, pecadores, agora e na hora de nossa morte. Amém.
1: Ave Maria, cheia de graça, o Senhor é convosco. Bendita sois vós entre as mulheres e bendito é o fruto do vosso ventre, Jesus.
0: Santa Maria, Mãe de Deus, rogai por nós, pecadores, agora e na hora de nossa morte. Amém.
1: Ave Maria, cheia de graça, o Senhor é convosco. Bendita sois vós entre as mulheres e bendito é o fruto do vosso ventre, Jesus.
0: Santa Maria, Mãe de Deus, rogai por nós, pecadores, agora e na hora de nossa morte. Amém.
1: Ave Maria, cheia de graça, o Senhor é convosco. Bendita sois vós entre as mulheres e bendito é o fruto do vosso ventre, Jesus.
0: Santa Maria, Mãe de Deus, rogai por nós, pecadores, agora e na hora de nossa morte. Amém.
1: Ave Maria, cheia de graça, o Senhor é convosco. Bendita sois vós entre as mulheres e bendito é o fruto do vosso ventre, Jesus.
0: Santa Maria, Mãe de Deus, rogai por nós, pecadores, agora e na hora de nossa morte. Amém.
1: Ave Maria, cheia de graça, o Senhor é convosco. Bendita sois vós entre as mulheres e bendito é o fruto do vosso ventre, Jesus.
0: Santa Maria, Mãe de Deus, rogai por nós, pecadores, agora e na hora de nossa morte. Amém.

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11: 6:34.

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2: 6:47.

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1: 6h53.
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graça do 12º domingo do tempo comum. Louvado seja nosso Senhor Jesus Cristo, para sempre. Boa noite. Sejam todos bem-vindos à nossa celebração. Acolhemos a todos os presentes na Igreja Matriz e também aqueles que nos acompanham através da Rádio Ipiranga. Rezaremos hoje pelas intenções trazidas em nossos corações, pelas intenções colocadas aos pés do altar e pelas seguintes intenções. Pelo sétimo dia de Laureci Pinheiro, pelo sétimo dia de Maria Amália Meira Delfrate, pelo sétimo dia de Valdemar Coppe, pelo sétimo dia de Pedro Reifur, pelo sétimo dia de Herocildes Antunes de Oliveira e pelo dom da vida de Matilde Cap Mance. Irmãos e irmãs, somos todos chamados a espalhar a verdade de Jesus Cristo nosso Senhor, o único caminho para a salvação eterna. Não sintamos medo de defender a nossa fé e sejamos solidários à conversão dos que ainda não se entregaram ao amor de Deus. Reconhecendo o sacrifício de Jesus Cristo por nós, iniciemos nossa celebração cantando.

0: Louvado seja nosso Senhor Jesus Cristo.
1: Para sempre seja louvado.
0: Boa noite, irmãos e irmãs.
1: Boa noite.
0: Que bom estarmos aqui reunidos nesta noite para esta celebração da Eucaristia, lugar propício para rendermos graças ao nosso Deus através da palavra e através do corpo e sangue de Jesus que se oferece a nós. Então, queria pedir que vocês se sentassem um momento. Vou pedir para o diácono João Paulo fazer a leitura da portaria de nomeação e logo após iniciaremos a nossa Santa Missa.
2: Dom José Antônio Peruso, por mercê de Deus e da Santa Sé Apostólica, Arcebispo Metropolitano de Curitiba. Portaria de nomeação de administrador paroquial. Pela presente portaria, nomeamos o Reverendíssimo Senhor Padre Fernando Vicente de Souza para ocupar o ofício de administrador paroquial na paróquia Nossa Senhora da Conceição, Palmeira, Paraná, desta arquidiocese. O Reverendíssimo nomeado, com pleno uso de ordens na arquidiocese, desempenhará seu mundo sacerdotal de ensinar, santificar e reger o seu rebanho, em última união de caridade, obediência e devotamento para com o pastor da arquidiocese, e em fraterna colaboração com o presbitério, conforme os ensinamentos do Concílio Vaticano II e as diretrizes da Santa Sé e orientações da autoridade arquidiocesana. Por esta provisão, concedemos igualmente a faculdade de binar nos dias de semana e de trinar nos domingos e dias santificados, quando postular para o bem dos fiéis, incluindo autorização para assistir aos matrimônios. Esta valerá enquanto não mandarmos o contrário. Dada e passada no Arcebispado de Curitiba, aos 2 de junho de 2026, eu, Padre Pedro César Pereira, chanceler do Arcebispado, o subscrevi. Assina Dom José Antônio Peruso, Arcebispo de Curitiba. Uma salva de palmas.

Aproveito também para ler a provisão do diácono João Paulo, tendo sido nomeado aqui para a nossa paróquia. Dom José Antônio Peruso, por mercê de Deus e da Santa Sé Apostólica, arcebispo metropolitano de Curitiba, aos que nossa provisão virem, saudação, paz e bênção no Senhor. Fazemos saber que, em virtude das necessidades espirituais da paróquia Nossa Senhora da Conceição, Palmeira, Paraná, é de nosso interesse de pastor e pai nomear e dar provisão ao diácono João Paulo Lourenço de Aguiar Oliveira para exercer o diaconato na supramencionada paróquia. Precioso e ativo auxílio no ministério pastoral, exercerá esta função em fraterna caridade e reverência ao pároco com as faculdades ordinárias, deveres e privilégios estatuídos em direito, inclusive de assistir os matrimônios. Esta provisão será apresentada ao pároco para ser lida na missa dominical de maior afluência dos fiéis e registrada no livro de tombo da paróquia. Esta valerá enquanto não mandarmos o contrário. Dar e passada na sede do Arcebispado de Curitiba aos 2 de junho de 2026. E eu, Padre Pedro César Pereira, chanceler do Arcebispado, a subscrevi. Assina Dom José Antônio Peruso, arcebispo de Curitiba. Já havia apresentado o diácono João Paulo em algumas das missas aqui na Igreja Matriz e também em algumas comunidades, mas quis também, nesta noite, pedir a ele que trouxesse a provisão para que, de uma forma já oficial, também nós, como paróquia, e eu também, João Paulo, como administrador paroquial, acolho com muita alegria a tua nomeação e a tua presença aqui no meio de nós. Por isso, acolhamos nosso querido diácono João Paulo com uma calorosa salva de palmas. Aplausos.

0: Falei para ele que agora sim é oficial, porque a gente já se deu uns 15 abraços essa semana de boas-vindas, né, nas santas missas. Vamos ficar de pé, amados irmãos, e louvar e bendizer ao nosso Deus com esta Eucaristia, por esse tempo que o Senhor nos oferece e nos proporciona de continuarmos a nossa caminhada como paróquia, como família, com esta nova missão, este novo tempo, mas continuando sobretudo com aquilo que o Senhor nos pede em nosso coração. Agradeço a presença de todos os que estão aqui na Igreja Matriz e também os que acompanham pelas transmissões. Agradeço também ao diácono Gilson, ao diácono Roberto, que veio do Porto também para nos acompanhar. Alguns paroquianos do Porto também estão aqui. Que Deus nosso Senhor, nesta Eucaristia, revele o seu amor misericordioso a cada um de nós. Em nome do Pai, e do Filho, e do Espírito Santo.
1: Amém.
0: Que a graça de nosso Senhor Jesus Cristo, o amor do Pai e a comunhão do Espírito Santo estejam convosco.
1: Bendito seja Deus que nos reuniu no amor de Cristo.
0: Para bem celebrarmos estes santos mistérios, reconheçamos diante de Deus os nossos pecados, suplicando a Ele o seu perdão e misericórdia sobre cada um de nós.

0: Deus Todo-Poderoso, tenha compaixão de nós, perdoe os nossos pecados e nos conduza à vida eterna.
1: Amém.
0: Entoemos com alegria o hino de louvor.

Concedei-nos, Senhor, a graça de sempre temer e amar o vosso santo nome, pois nunca cessais de conduzir os que firmais solidamente no vosso amor. Por nosso Senhor Jesus Cristo, vosso Filho, que é Deus, e convosco vive e reina na unidade do Espírito.

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1: Leitura do livro do profeta Jeremias. Jeremias disse: Eu ouvi as injúrias de tantos homens e os vi espalhando o medo em redor. Denunciai-o, denunciemo-nos. Todos os amigos observavam minhas falhas. Talvez ele cometa um engano e nós poderemos apanhá-lo e desforrarmos dele. Mas o Senhor está ao meu lado, como forte guerreiro. Por isso, os que me perseguem cairão vencidos, por não terem tido êxito. Eles se cobrirão de vergonha, eterna infâmia, que nunca se apaga. O Senhor dos exércitos, que provas o homem justo e vês os sentimentos do coração. Rogo-te, me faças ver tua vingança sobre eles, pois eu te declarei a minha causa. Cantai ao Senhor, louvai ao Senhor, pois ele salvou a vida de um pobre homem das mãos dos maus. Palavra do Senhor.
2: Graças a Deus.

0: Leitura da Carta de São Paulo aos Romanos. Irmãos, o pecado entrou no mundo por um só homem. Através do pecado entrou a morte. E a morte passou para todos os homens, porque todos pecaram. Na realidade, antes de ser dada a lei, já havia o pecado no mundo. Mas o pecado não pode ser imputado. Quando não há lei, no entanto, a morte reinou desde Adão até Moisés. Mesmo sobre os que não pecaram como Adão, o qual era a figura provisória daquele que devia vir. Mas isso não quer dizer que o dom da graça de Deus seja comparável à falta de Adão. A transgressão de um só levou a multidão humana à morte, mas foi de modo bem superior que a graça de Deus, ou seja, o dom gratuito. O dom gratuito concedido através de um só homem, Jesus Cristo, se derramou em abundância sobre todos nós. Palavra do Senhor.
1: Graças a Deus.

0: Senhor esteja convosco.
1: Ele está no meio de nós.
0: Proclamação do Evangelho de Jesus Cristo, segundo Mateus.
1: Glória a vós, Senhor.
0: Naquele tempo, disse Jesus aos seus apóstolos: Não tenhais medo dos homens, pois nada há de encoberto que não seja revelado, e nada há de escondido que não seja conhecido. O que vos digo na escuridão, dizei-o à luz do dia. O que escutais ao pé do ouvido, proclamai-o sobre os telhados. Não tenhais medo daqueles que matam o corpo, mas não podem matar a alma. Pelo contrário, temei aquele que pode destruir a alma e o corpo no inferno. Não se vendem dois pardais por algumas moedas? No entanto, nenhum deles cai no chão sem o consentimento do vosso Pai. Quanto a vós, até os cabelos da vossa cabeça estão todos contados. Não tenhais medo. Vós valeis mais do que muitos pardais. Portanto, todo aquele que se declarar a meu favor diante dos homens, também eu me declararei em favor dele diante do meu Pai que está nos céus. Aquele, porém, que me negar diante dos homens, também eu o negarei diante do meu Pai que está nos céus. Palavra da salvação.
1: Glória a vós, Senhor.

Quando Deus nosso Senhor nos dá a oportunidade de nos reunirmos em sua casa, ouvirmos a palavra e podermos ser alimentados da Eucaristia, o Senhor em definitiva nos mostra que Ele é Pai, providente e sempre se faz presente em nossa história e em nossa vida. E é disso que hoje eu gostaria de louvar, bendizer ao nosso Deus pela sua providência, pelo seu amor, pela sua misericórdia, que é infinita e que guia os nossos passos. Não só os nossos, como tem guiado há mais de 2000 anos a Igreja, da qual nós fazemos parte, da qual nós somos filhos, inseridos em Cristo Jesus, pela graça do batismo, e pela qual nós vivemos como irmãos. Somos irmãos pela fé, não só pela realidade de morarmos, estarmos no mesmo lugar, ou até mesmo de compartilharmos um sobrenome, mas é a realidade mais profunda que nos une e nos faz estarmos aqui hoje, nessa numerosa multidão aqui na igreja. Hoje, quando vocês também apelaram com o canto de entrada, viu? Eu tento ser formal e não deixo também, né? Quando começa ali, porque tem desmedo, eu não estava com medo até aquele momento, mas quando você começa a escutar isso, você fala, Jesus, é melhor eu ficar com medo mesmo, viu? Eu estou com os meus ouvidos aqui que estão queimando e minha mão fria, né? Ou estão falando bem ou mal de mim. O bem eu retribuo e o mal também. Eu sempre falo para as pessoas, às vezes quando a gente está no carro, o pessoal fala alguma coisa, eu digo assim, eu não sei o que ele falou, então desejo em dobro para a pessoa, né? Se for bênçãos, louvado seja Deus, né? Que ela continue abençoando. Se for mal, né, Mi? O problema é dela, né? Quem manda ficar desejando mal para os outros. Mas, quando agora estava ouvindo as leituras, fechei os meus olhos, estava rezando ali, eu disse, pois é, esta pergunta ela é muito verdadeira. Por que tendes medo? Por quê? Por quê? As realidades deste mundo, elas podem até nos dar medo. E Jesus hoje no Evangelho fala sobre isso. Não tenhais medo destas coisas do mundo que não podem te levar a perder a sua alma. Tema mais bem aquele que pode levar a sua alma em detrimento. E esse é o maligno, aquele no qual, na oração do Pai Nosso, nós pedimos que Deus nos liberte de todo o mal, das tentações do maligno. A missão do sacerdote não é só, não deve ser entreter o povo de Deus, mas deve ser alimentar o povo de Deus. E quando essa pergunta ressoava no meu coração agora, eu dizia, Senhor, o Senhor sabe muito bem que há mais de 11 anos, o único medo, e não é medo dele, porque eu não tenho medo dele, mas o único medo que eu tenho é de não cumprir a missão e ajudar as pessoas a conquistar o céu. E não é porque eu sou melhor que os outros, não. Teve uma vez, estava uma missa, acho que era no Rincão, em alguma das festas que teve, e uma pessoa me deu carona, porque eu fui a visitar um doente. Ele não era católico, ele era protestante. E estava lá na festa, estava ajudando e tudo, e ele queria ir junto comigo para ver o que, que era isso da unção dos enfermos. Eu falei, tá bom, vamos lá. E ele disse, padre, qual que é a tua missão aqui? Eu disse, ajudar essas pessoas a chegar no céu. E ele me olhou assim, muito sério, e disse, uau. E o senhor acredita nisso? Eu falei, lógico. E o senhor consegue fazer isso? Eu falei, eu não, Jesus sim. Mas eu sei da minha missão de ser instrumento de Jesus para levar essas pessoas para o céu. Não sou eu, Fernando, quem levo, mas é Jesus. Esse sim, talvez, seria um dos meus temores e algo que talvez, sim, é um peso que o sacerdote carrega, de poder ajudar a cada uma das ovelhas a que cheguem a conhecer, seguir, amar e seguir cada vez mais o pastor que é Jesus. Aquele e o único que pode realmente nos dar a vida eterna. O padre não é padre para si, assim como a igreja não é para si a sua finalidade. Tanto o padre, dentro da missão da igreja, ele deve de levar o anúncio do evangelho para que todos conheçam Jesus e possam encontrar a salvação. E é isso o que há de desejo, digamos assim, no coração de cada sacerdote, de cada paróquia, de cada comunidade. Por isso hoje, ao celebrar esta Eucaristia, rezo
por todas as nossas comunidades. Uma vez, em uma oração e num retiro, uma pessoa veio e me confirmou aquilo que Deus já estava falando no meu coração, mas comigo Deus é muito bom, porque também manda a pessoa falar para eu não ter dúvida, né? Porque às vezes Deus nos fala na oração, você fala, ah, coisa da minha cabeça, isso daí eu estou inventando. Aí quando chega alguém que você nunca viu na vida, chega e fala justamente aquilo que Deus te falou na oração, você fala, tá bom, Senhor, já entendi. Mas uma vez Deus me disse na minha oração, e também essa pessoa me confirmou, que não, e repito, e aqui deixo muito claro, não sou melhor do que ninguém, mas também não sou pior que ninguém. Eu sou eu, né, e diante de Deus, assumo tudo aquilo que o Senhor me confirma. E me dizia o Senhor que o meu coração é muito grande para estar fechado em pequenas coisas. Eu não entendia naquele momento o que era isso. Conforme vai passando o tempo e Deus vai nos confiando missões, pessoas, almas, famílias, lugares, circunstâncias, ali você começa a entender que o meu coração, ele não foi feito para pequenas coisas, e não foi feito para pequenos lugares. Por isso, aí depois a gente pede e Deus dá. Por isso que Deus falou, então fica aí em Palmeiras, que são só 49 capelas, e em Porto Amazonas, que tem mais 5 para você cuidar, né? E além disso, vai dando outras missões também, já que teu coração é grande, vamos alargar ele então. Mas isso não me dá medo. O medo, e não seria nem medo, receio, é a consciência, e eu falo para vocês de coração, amados irmãos, a consciência sobrenatural da missão que Deus confia. Eu já entrei nessa igreja aqui com muito mais gente, aí no Cerco de Jericó e nas novenas na quermesse. Mas é diferente agora você entrar com esse peso e essa responsabilidade. Agora eu entendo os padres que passaram por aqui. Porque não se trata de estar aqui só para cumprir ou preencher um espaço. Ah, precisa ter 3 padres lá em Palmeira, então vamos mandar alguém para lá. Eu não acredito só nessas questões humanas. Eu creio na providência de Deus, que vai guiando os nossos passos e tem um propósito em tudo aquilo que Ele faz em nós e através de nós. E se eu estou aqui hoje, né, assumindo essa missão, não é porque eu me acho capaz de fazer isso, mas porque eu sei em quem eu tenho colocado a minha esperança há mais de 22 anos atrás, quando eu deixei minha casa para ir para o seminário, e eu sei em quem eu coloquei minha esperança quando, no dia 12 de dezembro de 2015, eu disse o meu sim ao Senhor, recebendo a ordenação sacerdotal. A partir daquele momento, a minha vida já não me pertence. Pertence ao Senhor, pertence à igreja, pertence àquilo que Ele quiser realizar de mim. No Evangelho de hoje, Jesus fala de não tenhais medo. Mas quando Jesus fala isso, é para renovar em nós a confiança nele. Não é que nós não devemos temer porque nós somos bons e temos a resposta para tudo neste mundo. Nós não devemos temer porque Ele está conosco, porque Ele vai à nossa frente, porque Ele guia os nossos passos. Não devemos temer os males que possam nos acontecer, não porque eu vou fazer uma oração mágica e todo o mal vai desaparecer da minha vida, mas porque mesmo passando pelas tribulações e dificuldades, Deus não me abandonará. Ele estará comigo. Afinal de contas, Deus é fiel e Ele fez uma promessa. Estarei convosco todos os dias, até o fim dos tempos. Essa promessa de Deus é a que segue a nossa vida e deve guiar os nossos passos. Porém, pensando um pouco em o que falar nesta noite, o Senhor me dava 3 pontos que talvez vão ser o norte, a guia, a bússola, pilares, o que você quiser chamar aí também. Mas vai ser o que vai, pelo menos no meu coração, guiar esse tempo, que seja o que Deus quiser. Já adianto aqui, não é que em dezembro eu estou indo embora, tá? Porque tem algumas pessoas que já estavam me despedindo, calma. O bispo, na crisma, quem estava lá, e a Daiane me fez o favor de gravar e me mandou o vídeo para confirmar, né? Ele disse que até dezembro fico como administrador paroquial, e se ele não precisar de mim em outro lugar, eu continuo aqui com o parco, tá? Então, vocês rezem para ele não precisar de mim em outro lugar. Daí é com vocês, não é comigo, né? A missão de vocês agora é rezar. Mas não é que eu só fico até dezembro, e dezembro eu estou dando tchau, viu? Mas, quando ele também disse, né, de assumir esta responsabilidade, ele disse, a propósito
de que não ia fazer a missa de posse. Eu perguntei para ele, falei, Dom, vai ter missa, posse, apresentação? Ele falou, mas eu já falei na Crisma, né? Tinha muita gente lá representando a paróquia. Ele falou, a minha agenda está meio apertada. E outra, você já está ali há 3 anos e meio, então não tem o que te apresentar para a paróquia. Então, continua a tua missão. Por isso, até ali no flyer de apresentação, na foto ali e tal, colocamos, né? Um novo tempo, mas a mesma missão. Ou seja, minha missão aqui com vocês não muda só pelo fato de agora estar como responsável da paróquia. É a mesma, com um peso a mais, uma responsabilidade a mais, mas Deus dá a graça. 3 pilares que vão nos ajudar nesse tempo a nortear um pouco o nosso trabalho. E repito, não é algo novo, já é algo que nós fazemos, mas é algo que Deus coloca muito no meu coração enquanto ministério sacerdotal, que quero também partilhar com vocês agora nesse tempo. Em primeiro lugar, estar fundamentado sobre a realidade e a verdade da Eucaristia. Eu sei que muito se cobra da igreja no mundo, na sociedade, que a igreja tem que fazer isso, a igreja tem que fazer aquilo, os membros da igreja têm que fazer isso, têm que fazer aquilo. E parece que a missão da igreja é só fazer, fazer, fazer, fazer, fazer, fazer, e esquecemos, às vezes, do que nós somos. A igreja é, a igreja não faz, a igreja é corpo de Cristo, fundamentada sobre a rocha da sua presença. E a presença real de Jesus, como eu dizia em Corpus Christi, é na Eucaristia. E por isso a nossa fé se alimenta da Eucaristia, ou seja, da presença real de Jesus. Com isso já digo a vocês, quando algumas pessoas vêm me pedir conselhos, eu digo, não é só pelo fato de você realizar a tua comunhão eucarística sacramental, mas é pelo fato da presença real de Jesus na Eucaristia. Mesmo quando você não possa receber sacramentalmente, Jesus está presente na Eucaristia do mesmo modo. E Ele continua sendo a rocha firme, a presença real que nos protege e nos fortalece nas nossas caminhadas. Por isso, a Eucaristia, ela deve ser o centro da nossa vida. Ela deve ser o centro da nossa atividade paroquial. Aqui, vocês, muito mais do que eu, sabem como a nossa paróquia, por ser muito grande, ela sempre está fazendo alguma coisa, a gente sempre está fazendo. E isso é bom, não quer dizer que isso é ruim.

padre passa, o pároco passa, os vigários passam, mas quem sustenta Jesus, quem sustenta é Jesus. Nenhum padre vem, sustenta, eleva e depois vai embora. Se a comunidade cai, é porque ela não estava fundamentada fortemente naquele que não passa, que é Jesus. É por isso que nós anunciamos Jesus, pregamos Jesus, levamos Jesus para os demais. Se colocarmos, amados irmãos, a Eucaristia no centro, Jesus permanecerá no centro. Por isso, todas as iniciativas que durante esse tempo que eu estou aqui, que foram realizadas pelos padres que estavam à frente, pelas comunidades, tudo isso é louvável, porque quer manifestar a nossa fé em Jesus, na sua presença real. E é Ele quem nos fortalece. Tomara que esse tempo que nós permaneçamos juntos seja de verdade, de fato, um tempo eucarístico. Um tempo onde Jesus eucarístico seja honrado, adorado, mas seja lembrado. Que Ele não seja esquecido. E não só lembrado nos dias das quintas-feiras, onde Ele está presente sacramentalmente exposto, mas que nós tenhamos essa intimidade e profundidade na nossa vida de oração, buscando esses momentos para estar com Jesus. Da presença de Jesus na Eucaristia jorra e brota o segundo aspecto, que deveria ser um pilar, e eu quero colocar para vocês como desafio de continuarmos: a comunhão e a unidade. A comunhão dentro da igreja não se faz por pensarmos igual. Talvez vocês pensam assim, né? Ah, o padre Fernando a gente já conhece, então vai ser fácil de engabelar ele lá, colocar no nosso bolso, né? Não. Eu, você pode até enganar, mas Deus não. Porque é Ele o ponto de unidade, é Ele o ponto de comunhão. Não é o fato de que depois de uma reunião ou depois de uma assembleia, todo mundo pensou igual e assinou o mesmo papel, não é isso. Mas se nós temos Jesus como centro, como fundamento, a comunhão, ela se dará. Porque a comunhão não é algo que nós realizamos, é algo que Jesus realiza em nós. E essa unidade, unidade que em nossa paróquia é muito belo. Estou tendo a oportunidade de levar o João Paulo, o diácono, nas comunidades, e falo para ele dessa realidade, como as comunidades se ajudam, se visitam, celebram juntos. Isso é unidade, isso é comunhão. Mas a comunhão, ela não vem do padre para com o povo. Isso deve nascer do coração do próprio povo, porque está unido a Jesus. E por isso é um tempo que eu espero e quero também propiciar e estar disponível com as minhas forças para gerar essa comunhão. São Paulo diz nas suas cartas: todos vós sois um só em Cristo Jesus. Portanto, não é porque eu faço parte de uma comunidade ou faço da outra, né? Mas é o fato de estarmos unidos em Jesus. Nem todos pensaremos igual, e isso é fato. Nem todos trabalharemos da mesma forma, isso é realidade. Mas todos devemos caminhar na mesma direção. Então, a unidade não significa que vamos ser iguais, mas que todos pertencemos ao mesmo corpo de Cristo. E por isso eu dizia que é um novo tempo, mas uma mesma missão. É o que eu, desde sempre, no meu sacerdócio, tenho buscado viver, o espírito de comunhão. Quando eu morava em São Paulo, eu ia de um lado para o outro, celebrava para todo mundo e tudo isso e tal. Bom, não só em São Paulo, né? Continuo. Mas já vou esclarecer aqui, vamos fazer um parênteses, tá? Quando vocês me verem celebrando fora, não é que eu estou deixando de fazer meu trabalho aqui não, viu? É quando eu vou pegar folga de vocês, eu vou para outro lugar para trabalhar. Porque folga para mim não é ficar em casa deitado sem fazer nada. O meu coração, ele vai muito além, por isso é um coração alargado. Então, quando eu vou para outro lugar, é para poder também ir em missão, evangelizar e tudo. E aí as pessoas me diziam assim: não, padre, você é nosso. Não, padre, você é nosso. Não, padre, você é nosso. E eu dizia: não, senhores, eu sou de Deus. Eu sou católico, sou de todo mundo. Mas é verdade, porque eu estou num lugar e sou de todos, mas não porque eu não quero criar vínculos, ao contrário, é porque o meu vínculo, ele vai além da realidade humana. Eu quero ser presença de Jesus e quero que vocês sejam presenças de Jesus para mim. Então, quero caminhar com todos.

0: com todos. Quero acolher todos, mas também, e aqui é um apelo que faço do meu coração, quero contar com todos também, para viver essa comunhão, como nós já fazemos. Nada mudará, mas se Jesus nos dá essa graça de vivermos a comunhão, eu me atrevo a dizer, aí sim, nós vamos estar vivendo o céu na terra já antecipadamente. Porque a comunhão é fruto da presença de Jesus em nós. E isso é o desejo também de do Deus que se realiza em nós. E por último, vocês já me conhecem, então não tem como não ter esse ponto, né? A Eucaristia, que é fonte de unidade, de comunhão, mas caminharemos e caminharei sempre na minha vida, até onde Deus me permitir, guiado pelo Espírito Santo. Sem Ele, não somos nada e não fazemos nada. Nós vivemos no tempo onde é o Espírito de Deus quem nos santifica e santifica a sua igreja. Por isso, talvez, eu anotei ali algumas coisas, né? Eu falava assim, o povo, alguns devem estar perguntando assim, porque já me perguntaram, então por isso que eu lanço aqui, né? O que que vai mudar, padre? Como que vai ser? O que que vem pela frente? A resposta simples e direta, como vocês já me conhecem, no sincerão, é, não sei, não sei. O Espírito Santo é quem vai dizer o que que vai mudar, para onde que a gente vai e o que que a gente vai fazer. Só uma coisa eu tenho certeza, estar aberto àquilo que Ele nos peça. E por isso, é Ele quem vai nos conduzir. Foi Ele quem conduziu a igreja. Nos Atos dos Apóstolos nós vemos o início da igreja, o Espírito Santo quem conduziu. Foi Ele quem sustentou a vida dos santos. Todos eles foram guiados pela sabedoria, discernimento, a presença do Espírito. E foi o Espírito Santo quem nos trouxe a cada um de nós aqui, continua guiando nossa vida. Por isso, que esse caminhar juntos seja na escuta, na abertura daquilo que o Espírito de Deus quer de cada um de nós. Então, é um novo tempo, mas a mesma missão, o mesmo Cristo que caminhará conosco na Eucaristia, o mesmo povo que caminha na unidade, buscando essa comunhão plena em Jesus para que nós vivamos a comunhão, e o mesmo Espírito Santo que conduz a igreja e conduzirá a cada um de nós. Por que tendes medo? Não porque o mal triunfará, porque eu sei que ele não tem nenhum poder sobre nós e ele nunca triunfará em nossa vida. O mal é como, vou dar um exemplo bem concreto, né? É como os cachorros que ficam latindo, latindo, mas não morde. Mas ele late e enche as paciências. Mas o papel de um pastor, e aqui já diáconos, mas sobretudo me refiro ao João Paulo, que também será ordenado sacerdote, o papel do pastor é defender as suas ovelhas daquele que vem para tirá-las do rebanho. Eu sou muito consciente disso e repito, não porque eu sou melhor que ninguém, não, mas por uma graça que Deus me dá de compreender a realidade da minha missão sobrenatural aqui com vocês. Seguirei sendo o mesmo padre, alegre, acolhedor, bom, às vezes também, né? Porque eu falei que eu vou comprar, e já adianto, sabe qual é aquele brochezinho de estado emocional? O que, que é aquele lá? Para que as pessoas possam saber, né, quando pode se aproximar ou não do padre, né? É, deu, quando estiver no vermelhinho, não chega perto não, porque explode. Como é que é? Bateria social, isso. Não, porque às vezes também a gente está com a bateria social lá embaixo, viu? É, sou ser humano, eu também preciso recarregar a bateria, né? Mas quero viver essa mesma realidade. Mas eu quero dizer uma coisa para vocês, porque eu sei que não sou eu quem vou fazer, mas é Deus que me dá essa força e o Espírito Santo quem me guia. Eu, todos os dias, rezarei por vocês, assim como peço que vocês rezem por mim também, viu? Mas no que eu puder e no que eu tiver que fazer, eu defenderei vocês do mal. Mas ai de vocês, ai de vocês, hein? Se vocês deixarem de rezar por mim. Lhes convém, é como dizer assim, né? Lhes convém rezar por mim, para que eu tenha a força de rezar por vocês. Para que juntos possamos não só vencer o mal, isso é muito pobre na vida espiritual, querer vencer o mal. Nós queremos é conquistar o bem, nós queremos é conquistar o amor, Nós queremos é ser melhores. E para isso vamos lutar contra o mal. Mas no que eu puder, contem com a minha oração, com a minha ajuda, contem com a minha proteção. Porque uma coisa eu sou consciente. O dia que eu chegar no céu, Jesus não vai me perguntar coisas fúteis. Mas Ele vai me perguntar como eu defendi o povo que Deus me colocou. Isso sim, talvez a música pode chegar a mim e dizer, por que tendes medo? Por causa disso, Senhor. Porque são muitos e às vezes nós não damos conta. Porque vou errar, não vou acertar sempre, não vou agradar todo mundo sempre, porque sempre que você tem que tomar uma decisão, você agrada metade e metade você desagrada. Bom, se for metade eu já fico feliz, né? O ruim é quando você agrada um, dois, três e o resto você acaba comprando inimizade com o povo, né? Mas eu peço uma coisa, do fundo do coração que Deus me pede para dizer. Eu sei que porque muitos de vocês me falaram isso já. As mesmas mãos que aplaudiram pelo fato de eu estar aqui hoje como administrador, que sejam as mesmas mãos que no momento em que eu errar, possam me ajudar a levantar. Mas não sejam as mãos que apontem o erro para falar mal e criticar. Então, as mesmas mãos, os mesmos lábios que vieram me desejar, Padre, que bom que o Senhor ficou aqui com a gente. Sejam os mesmos lábios e as mesmas mãos que, quando eu precisar, estejam ali para me ajudar também. Porque disso Deus vai cobrar de vocês também, viu? Não é só de mim, não. Se juntos fazemos esse compromisso, eu tenho certeza que a nossa paróquia, como é que é, eu vou perguntar para a Max, porque foi ela que me falou o nome, como é que é a paróquia Santa Rita, lá de Ponta Grossa, é o quê? Paróquia em chamas? Paróquia em chamas. O que eu falei para você que a nossa ia ser? É, se a Santa Rita lá, que é uma paróquia grandona lá, hein? Diz que o negócio lá é fervoroso, né? O povo, todo mundo arregaçando a manga para trabalhar lá. Diz que é a paróquia em chamas. Pois a paróquia aqui de Palmeira, então eu espero que seja a paróquia incendiada. Já não está em chama, já está incendiado o negócio aqui, viu? Mas é incendiada de amor, de alegria, de serviço, de unidade, de carinho, proximidade uns aos outros. Que Deus nos abençoe, que a Virgem Maria nos acompanhe. E, de um modo muito especial, peço a ela, que está aqui do lado, Santa Teresinha, que com carinho levo ela como minha padroeira também, que ela interceda por mim durante esta missão, para nunca perder a simplicidade no meu coração. Louvado seja nosso Senhor Jesus Cristo. Como comunidade reunida em torno a Cristo, renovemos a profissão da nossa fé. Creio em Deus, Pai Todo-Poderoso,
1: Criador do céu e da terra, e em Jesus Cristo, seu único Filho, nosso Senhor, que foi concebido pelo poder do Espírito Santo, nasceu da Virgem Maria, padeceu sob Pôncio Pilatos, foi crucificado, morto e sepultado, desceu à mansão dos mortos, ressuscitou ao terceiro dia, subiu aos céus, e está sentado à direita de Deus Pai Todo-Poderoso, de onde há de vir a julgar os vivos e os mortos. Creio no Espírito Santo, na Santa Igreja Católica, na comunhão dos santos, na remissão dos pecados, na ressurreição da carne, na vida eterna. Amém. Como filhos e filhas que confiamos em Deus nosso Pai, elevemos as nossas preces e as nossas súplicas. Digamos juntos após cada prece, atendei-nos, ó Senhor, pelo vosso imenso amor.
2: Pela Santa Igreja, que desde o princípio conta com o testemunho do Evangelho, pelos santos e mártires que doam suas vidas por Jesus Cristo, que é a verdade, rezemos.
1: Atendei-nos, ó Senhor, pelo vosso imenso amor.
2: Pelos líderes de todas as esferas, para que não tenham medo de defender o mistério da salvação, frente aos desafios e tentações mundanas, rezemos.
1: Atendei-nos, ó Senhor, pelo vosso imenso amor.
2: Pelas famílias e casais, para que eduquem seus filhos, assim como Jesus nos ensina no Evangelho, rezemos.
1: Atendei-nos, ó Senhor, pelo vosso imenso amor.
2: Pelos cristãos que são perseguidos na Coreia do Norte, Somália Iêmen, Sudão, Eritreia, Síria, Nigéria e de todos os outros países em que atualmente são proibidos de professar a fé católica, rezemos.
3: Atendei-nos, ó Senhor, pelo vosso imenso amor.
2: Por todos nós aqui reunidos, para que nos declaremos a favor de Jesus Cristo diante dos homens, confiantes de que Ele declarará em nosso favor diante do Pai, rezemos.
3: Atendei-nos, ó Senhor, pelo vosso imenso amor.
2: Façamos juntos a oração do dizimista. Recebei,
3: Senhor, o meu dízimo. Não é uma esmola, porque não sois mendigo. Não é uma simples contribuição, porque não precisais dela. Esta oferta, Senhor, representa meu reconhecimento, minha gratidão e amor por tudo o que me destes. É minha partilha com quem tem menos. É meu esforço para o sustento da comunidade. Se tenho, é porque vós me destes. Amém.
0: Tudo isso, ó Pai, nós vos pedimos por Cristo nosso Senhor.
3: Amém.
0: Sentados com o canto, façamos o nosso ofertório.

0: Orai, irmãos e irmãs, para que o meu e o vosso sacrifício seja aceito por Deus Pai Todo-Poderoso.
1: Receba, ó Senhor, por tuas mãos este sacrifício, para a glória do seu nome, para o nosso bem e de toda a sua santa Igreja.
0: Acolhei, Senhor, nós vos pedimos, este sacrifício de louvor e de reconciliação, e fazei que por ele purificados, vos ofereçamos o

0: Senhor esteja convosco.
1: Ele está no meio de nós.
0: Corações ao alto.
1: O nosso coração está em Deus.
0: Demos graças ao Senhor nosso Deus.
1: É o nosso dever e a nossa salvação.
0: Na verdade, é digno e justo, é nosso dever e salvação dar-vos graças sempre e em todo lugar, Senhor, Pai Santo, Deus Eterno e Todo-Poderoso, por Cristo, Senhor nosso. Compadecendo-se da fraqueza humana, Ele se dignou nascer da Virgem Maria. Morrendo na cruz, livrou-nos da morte eterna e, ressurgindo dos mortos, deu-nos a vida para sempre. Por isso, com os anjos e arcanjos, os tronos e as dominações e todos os coros celestes, entoamos o hino da vossa glória, cantando a uma só voz. Música.

0: Pai, vós que sempre quisestes ficar muito perto de nós, vivendo conosco no Cristo, falando conosco por Ele, mandai o vosso Espírito Santo, a fim de que as nossas ofertas se mudem no corpo e no sangue de nosso Senhor Jesus Cristo.
1: Mandai vosso Espírito Santo.
0: Na noite em que ia ser entregue, ceando com seus apóstolos, Jesus tomou o pão em suas mãos, olhou para o céu e vos deu graças. Partiu o pão e o entregou a seus discípulos, dizendo: Tomai todos e comei. Isto é o meu corpo, que será entregue por vós.

Do mesmo modo, no fim da ceia, tomou o cálice em suas mãos, deu-vos graças, novamente o entregou a seus discípulos, dizendo: Tomai todos e bebei. Este é o cálice do meu sangue, o sangue da nova e eterna aliança, que será derramado por vós e por todos, para a remissão dos pecados. Fazei isto em memória de mim.

0: Tudo isto é mistério da fé.
1: Toda vez que comemos deste pão, toda vez que bebemos deste vinho, recordamos a paixão de Jesus Cristo e ficamos esperando sua vinda.
0: Recordando, ó Pai, neste momento, a paixão de Jesus nosso Senhor, sua ressurreição e ascensão, nós queremos a vós oferecer este pão que alimenta e que dá vida, este vinho que nos salva e dá coragem.
1: Recebei, ó Senhor, a nossa oferta.
0: E quando recebermos pão e vinho, o corpo e o sangue dele oferecidos, o Espírito nos una num só corpo, para sermos um só povo em seu amor.
1: O Espírito nos una num só corpo.
0: Protegei a vossa igreja, que caminha nas estradas do mundo rumo ao céu, cada dia renovando a esperança de chegar junto a vós na vossa paz.
1: Caminhamos na estrada de Jesus.
0: Dai ao vosso servo, o Papa Leão, ser bem firme na fé, na caridade, e a José Antônio, que é bispo desta igreja, muita luz para guiar o vosso povo.
1: Lembrai-vos, ó Pai, da vossa igreja.
0: Esperamos entrar na vida eterna com Maria, Mãe de Deus e da igreja, com os apóstolos, com São José, São Luís Gonzaga, Santa Teresinha do Menino Jesus, e todos os que na vida souberam amar a Cristo e seus irmãos.
1: Esperamos entrar na vida eterna.
0: Abri as portas da misericórdia aos que chamastes para outra vida. Lembremos todos os falecidos trazidos como intenção para esta Santa Missa, nossos familiares, amigos, membros desta paróquia já falecidos, e hoje de modo especial no sétimo dia de Laureci Pinheiro, Maria Amália Meira Delfrate, Valdemar Kopp, Pedro Raifur, Erocildes Antunes de Oliveira, acolhei-os junto a vós, bem felizes no reino que para todos preparastes.
1: A todos dai a luz que não se apaga.
0: E a todos nós aqui reunidos, que somos povo santo e pecador, dai-nos a graça de participar do vosso reino, que também é nosso.

0: Um dos frutos da presença de Jesus na Eucaristia é a comunhão e a unidade. O Senhor nos une e nos faz um só corpo. Por isso, ao invocarmos Deus como nosso Pai, vamos nos dar as mãos uns aos outros nesse espírito de comunhão e de unidade, invocando a Deus, que é nosso Pai, Pai de todos, para que a nossa vida seja firmada na comunhão e na unidade. Pai nosso,
1: que estais no céu, santificado seja o vosso nome, venha a nós o vosso reino, seja feita a vossa vontade, assim na terra como no céu. O pão nosso de cada dia nos dai hoje, perdoai as nossas ofensas, assim como nós perdoamos a quem nos tem ofendido, e não nos deixeis cair em tentação, mas livrai-nos do mal.
0: Livrai-nos de todos os males, ó Pai, e dai-nos hoje a vossa paz. Ajudados pela vossa misericórdia, sejamos sempre livres do pecado e protegidos de todos os perigos, enquanto aguardamos a feliz esperança e a vinda do nosso Salvador Jesus Cristo.
1: Vosso é o reino, o poder e a glória para sempre.
0: Senhor Jesus Cristo, dissestes aos vossos apóstolos: eu vos deixo a paz, eu vos dou a minha paz. Não olheis os nossos pecados, mas a fé que anima a vossa igreja. Dai-lhe segundo o vosso desejo a paz e a unidade, vós que sois Deus com o Pai e o Espírito Santo.
2: Amém.
0: A paz do Senhor esteja sempre convosco.
2: O amor de Cristo nos uniu.

0: Provai e vede como o Senhor é bom. Feliz quem nele encontra seu refúgio. Eis o Cordeiro de Deus que tira o pecado do mundo.
1: Senhor, eu não sou digno de que entreis em minha morada, mas dizei uma palavra e eu serei salva.
0: Que o corpo e o sangue de Cristo nos guardem para a vida eterna.
1: Amém.

Como de costume para o momento da comunhão, podemos formar duas filas, vindo pelo corredor central e retornando pelos corredores laterais. Ao aproximar-se para receber a comunhão, comungue diante do sacerdote ou ministro, em sinal de respeito e fé.

0: oremos. Renovados pelo alimento do precioso corpo e sangue do vosso Filho, imploramos vossa misericórdia, Senhor. Dai-nos receber um dia, resgatados para sempre, a salvação que celebramos fielmente. Por Cristo nosso Senhor.
1: Amém.
0: Para vivermos unidos a Jesus na Eucaristia e ter como fruto a comunhão e a unidade e ser guiados pelo Espírito Santo, não o podemos fazer sem a presença da Virgem Maria, que é aquela que está ao nosso lado, nos protegendo e amparando, e que a temos como nossa padroeira aqui em nosso município. Por isso, a ela recorramos, confiando nossas famílias, nossas comunidades, nossas pastorais, esse tempo de graça de Deus, para que tudo possa ser conforme o seu Filho Jesus queira e tudo possa concorrer para o bem daqueles que amam a Deus. Por isso, olhando a imagem de nossa padroeira, rezemos a ela confiando nossas vidas. Ave Maria, cheia de graça,
2: o Senhor é convosco. Bendita sois vós entre as mulheres, e bendito é o fruto do vosso ventre, Jesus. Santa Maria, Mãe de Deus, rogai por nós, pecadores, agora e na hora de nossa morte. Amém.
0: Rogai por nós, Santa Mãe de Deus, para que sejamos dignos das promessas de Cristo. Amém. Eu só quero dar um aviso que do dia 5 ao 12 de julho, nós vamos ter aqui no nosso município as missões universitárias. Eu já falei, acho que domingo passado, não lembro agora quando eu falei, mas só para que vocês saibam, se ouvirem de repente na rádio ou ouvir alguma publicação em nossas redes sociais, são alguns jovens da PUC, Paraná, lá em Curitiba, que virão para, durante o seu tempo de férias, dedicar uma semana a realizar missões aqui em nosso município. Estarão também unidos às realidades institucionais, vão fazer algumas missões e obras sociais e também algumas atividades conosco, desde o âmbito e cunho espiritual. Então, nós vamos depois passar a programação, mas é mais para que saibam que eles estarão aqui no nosso município e nós vamos o acolher. Se você, de alguma forma ou outra, queira ajudar também nessa realidade da acolhida, eles já vão ter o lugar da hospedagem, né? Eles vão ter as atividades, a gente vai estar organizando também as refeições para eles. Se você quiser ajudar com a doação de algum alimento, né, durante esse tempo, depois pode procurar ali o atendimento paroquial ou falar comigo e a gente vai se organizando. Mas o mais importante é, sobretudo, acolher eles e receber deles também aquilo que Deus quer falar através destes jovens que dedicarão uma semana para a evangelização aqui também no meio de nós. Agradeço de coração a presença de todos vocês, agradeço a presença dos diáconos, diácono Roberto, diácono Gilson, diácono João Paulo, também o diácono Miguel, que não pôde estar presente aqui, as pastorais. Agradeço também minha mãe, minha irmã, que estão aqui presentes, que vieram aqui também. Elas sabem que vocês cuidam de mim, mas sempre é bom vir aqui para ver se realmente estão cuidando. Então, elas sempre serão muito bem-vindas aqui em nossa casa. E é bom que minha mãe tenha escutado tudo aquilo que eu falei e me comprometi com vocês, porque mãe é mãe, né? Então, não é porque eu sou padre que ela não puxa minha orelha. Então, se eu não cumprir aquilo que eu falei, ela será a primeira a me ajudar, né, mãe? A realizar aquilo que Deus realmente quer de mim, né? Então, eu sou grande, ela é baixinha, mas ela é mãe, viu? Não muda essas coisas. Então, se você um dia está pensando, vou para o seminário ou vou para o convento, né, irmã? Vou para o convento porque... Não, a mãe continua sendo mãe, né? Louvado seja Deus e graças a Deus que nós a temos aqui, né? Vamos pedir a bênção de Deus, então, para finalizarmos essa celebração, continuarmos a nossa missão neste nosso lugar, nesta nossa paróquia, de testemunhar Jesus Cristo que vive no meio de nós. O Senhor esteja convosco.
1: Ele está no meio de nós.
0: Pela intercessão da bem-aventurada Virgem Maria, Nossa Senhora da Conceição, abençoe-vos o Deus Todo-Poderoso, Pai e Filho e Espírito Santo.
1: Amém.
3: Em nome do Senhor, ide em paz e que o Senhor vos acompanhe.
1: Graças a Deus.
3: Saudai-vos em Cristo Jesus.

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1: 9 horas.
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